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5: A Ave Maria, cheia de graça, seu convosco, bendito sois vós entre as mulheres, bendito o fruto do ventre, Jesus. Santa Maria, Mãe de Deus, rogai por nós, pecadores, agora e na hora da nossa morte. Amém.

0: Maria, cheia de graça, o Senhor convosco, bendito é o vosso nome, sede de mulher, bendito é o fruto do nosso ventre, Jesus.
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1: no exterior. É, pode parecer pouco para algumas pessoas que estão nos acompanhando, mas numa eleição, como a gente vê, um acirramento absurdo entre duas candidaturas faz muita diferença, né, Jamil?
2: Sem dúvida nenhuma, faz muita diferença. Nós temos visto, por exemplo, no caso de vários países latino-americanos, que a decisão tem sido tomada de um lado ou do outro por 200 mil votos, 300 mil votos, ou seja, sem dúvida nenhuma. Você imaginar que tem quase 1 milhão de brasileiros no exterior aptos a votar, sem dúvida nenhuma, é um voto que pode fazer a diferença. Insisto, nem todos esses brasileiros aptos a votar irão aos consulados, porque, claro, envolve viagens, envolve você se deslocar da sua cidade para ir ao consulado brasileiro mais próximo, então nem sempre isso acontece, mas a expectativa de muitos é de que nós teremos um volume recorde de brasileiros votando no exterior. Insisto, com a dúvida em relação aos Estados Unidos, principalmente em alguns locais mais complicados em relação à operação do ICE. Em um local específico, na região de Boston, por exemplo, algo bastante interessante que foi feito, não é a primeira vez, mas dessa vez ele ganha um significado, que é de colocar as sessões eleitorais em escolas e igrejas, justamente locais onde o ICE não poderia entrar. Mas, mesmo assim, há muita gente preocupada, porque, claro, não pode entrar na escola, não pode entrar na igreja. Mas esses brasileiros, para chegar a esse local de votação, óbvio, tem que chegar até ali. E, claro, a grande preocupação é de uma possível operação do ICE nas proximidades desses locais. E aí, o que tem acontecido no caso de Boston é que uma rede de ONGs, de ONGs norte-americanas se dispuseram basicamente para trabalhar no domingo monitorando os bairros justamente para saber se está seguro sair de casa para ir votar ou não.
3: Jamil Chad, diretamente de Genebra, falando aí sobre a expectativa de quase 1 milhão de pessoas votando no exterior. Obrigada, Jamil, um ótimo trabalho aí para você.
2: Para todos nós, um bom domingo a todos.
3: E agora, já que a gente está falando aí de brasileiros votando no exterior, os Estados Unidos vêm interferindo de forma indireta no processo eleitoral brasileiro? Pergunto para vocês.
4: Eu acho que há algumas iniciativas aí que tendem ou têm a pretensão de trazer efeitos. Eu nem diria que há efetivamente algum efeito concreto decorrente palavras e atos que têm acontecido vindos lá dos Estados Unidos. Fechamento de embaixada brasileira agora na última semana das eleições é uma situação basicamente inédita e não parece que seja coincidência que esteja ocorrendo justamente no momento da definição das eleições brasileiras. Além dos problemas de tarifas, além dos de mensagens com determinado candidato e sem a presença de outro, enfim, há uma atuação dirigida, diria, para um lado da disputa eleitoral. Mas, sinceramente, me parece difícil precisar, talvez o Danilo possa nos ajudar nisso, se daí vem algum efeito concreto, real, para a disputa.
5: João, acho que uma das incógnitas principais é qual vai ser o comportamento do presidente Trump diante do resultado eleitoral, né? O Biden em 2022 reconheceu muito rapidamente, em cerca de 40 minutos ele já fez a declaração, e isso facilitou o processo de reconhecimento mundial. A incógnita é se o Trump eventualmente demorar para reconhecer esse resultado, como que vai ficar essa relação do Brasil com os Estados Unidos e também com outros países que provavelmente podem seguir o mesmo exemplo. Então esse é uma grande pergunta que a gente tem, se isso vai acontecer rapidamente ou não.
1: Dos tópicos da eleição, esse é um dos mais importantes, sem dúvida. E claro, a eleição pode acabar hoje, evidentemente, mas na hipótese de um segundo turno, que inclusive hoje essa é a tendência, na sua opinião, na sua avaliação, Danilo, existe uma chance maior de uma interferência dos Estados Unidos diante de um segundo turno ou vai continuar, na sua opinião, mais ou menos como está o comportamento do Trump?
5: O Trump diz que está muito atento. atento, né? Tá olhando com bastante cuidado. Então, o que pode acontecer é, muito provavelmente, uma interferência indireta, né? A gente teve uma denúncia do The Guardian recentemente dizendo que o governo supostamente financiou alguns grupos aqui que de alguma maneira são muito críticos, né, ao sistema eleitoral, ao Supremo Tribunal Federal, mas isso por enquanto está no âmbito apenas de denúncias, né? Então a gente precisa ver se ele vai fazer uma declaração direta e manifestar, como fez em outras eleições aqui na América Latina, a predileção por um dos candidatos. Ele já fez isso de certa maneira indiretamente, ou se eventualmente ele vai esperar o resultado para fazer esse tipo de manifestação.
1: E fazendo um ponto e um contraponto aqui, ao longo dos últimos anos, não apenas meses, a gente observou o Marco Rubio, que é o secretário de Estado dos Estados Unidos, com uma relação com muitos atritos com o presidente Lula, mas ao mesmo tempo muita gente apostava que Lula e Trump não teriam uma boa relação, e eles tiveram bons momentos. Eu lembro da ONU também no ano passado. Quer dizer, com esse ponto, com esse contraponto, a gente consegue observar comportamentos ambíguos por parte de Donald Trump.
5: Aliás, essa tem sido uma estratégia. Lula tem mantido um canal com o Trump e centrado a sua crítica no Rubio, para justamente tentar conseguir ali manter alguma conversa, né, com o presidente dos Estados Unidos. E a gente sabe que ele acaba sendo muito personalista, então essa relação direta pode influenciar, sim, positivamente, né, no resultado das eleições.
3: E os nossos entrevistados vão continuar aqui com a gente, porque a gente ainda tem muito mais dúvidas, muitas perguntas ainda, mas agora a gente vai fazer contato com a Giovana Giuga, que está na Zona Sul de São Paulo, no Colégio Miguel de Cervantes, acompanhando o voto do governador Tarcísio de Freitas. Então vamos dar um bom dia para a Giovana. Como é que está a movimentação por aí? Giovana Giuga.
6: Oi, Fernanda, Rafael, bom dia para vocês, bom dia a todos que nos acompanham. Pois é, né? Chegou o domingo tão esperado de eleições. Eu tô aqui, como você disse, no Morumbi, no Colégio Miguel de Cervantes, porque o governador Tarcísio de Freitas deve votar entre 9:30 e 10 horas da manhã. Então essa é a expectativa, né? Os portões já foram abertos, né? Agora 8:07 da manhã, às 8 em ponto. Quem já estava ali ao lado de fora do colégio já conseguiu entrar, muitas pessoas já garantiram o seu voto e já foram embora, e muitas continuam chegando por aqui. Aqui são 36 sessões, então essa é a nossa expectativa, aguardar a chegada do governador Tarcísio por volta das 9:30 e 10 horas da manhã. Eu sigo por aqui para atualizar ao longo da nossa programação. PMC nas eleições 2026.
1: Obrigado, Giovana, pelas informações. Já já a gente conversa com você novamente. Lucas Escórcio também conectado. Olha, pouquíssimos minutos aí, né? Aliás, a votação já começou, agora são 8:09. Lucas Escórcio acompanhando na Zona Sul da capital, onde vai votar Fernando Haddad. Como está a movimentação por aí, Escórcio?
7: Bom dia, Tebas, Fernanda, a todos que acompanham a TMC. Estou aqui no Colégio Camaratã, em Indianópolis, Zona Sul de São Paulo, onde por volta das 11:30 da manhã, o candidato a governo, Fernando Haddad, irá vir aqui exercer o seu direito de voto, seu dever de voto. Por enquanto, a movimentação estava mais cheia, né, quando os portões ainda estavam fechados, mas assim que abriu, todo mundo conseguiu entrar. A fila para a entrada estava até a esquina ali do colégio, então as pessoas fizeram fila realmente para entrar nesse comecinho, e a expectativa é essa. Nosso tripé, o tripé da TMC, já está posicionado lá na sessão eleitoral que o Haddad irá fazer o seu voto, e seguimos atualizando qualquer novidade. Eu volto aqui para conversar com vocês sobre o voto do Haddad, TMC, nas eleições 2026.
3: Lembrando, gente, que as urnas estarão abertas das 8 da manhã às 5 horas da tarde, para você não perder aí o prazo, né, o horário para votação. Bom, e agora a gente fala da disputa pelo governo do estado de São Paulo, que tem Tarcísio de Freitas do Republicanos à frente e com ampla distância sobre o candidato do PT, Fernando Haddad, o que torna o atual governador favorito para vencer hoje, já no primeiro turno. Então a gente vai conversar com os nossos comentaristas sobre os motivos da grande vantagem de Tarcísio. Passo a palavra para vocês.
4: Muito bom, ele tem vantagem porque tem aprovação. Parece que o eleitorado paulista está se resolvendo por esse caminho. Vamos aguardar o resultado das urnas. É sempre bom verificar o que que o eleitor tem a dizer realmente, mas por enquanto, de acordo com as pesquisas, é um governo que está recebendo um voto de confiança do eleitor paulista. Deixa eu lembrar uma coisa, Fernanda. Nós temos as eleições das 8 da manhã às 5 da tarde em todo o Brasil pelo horário de Brasília. É importante lembrar, já que nós estamos falando aqui para audiência nacional, onde houver fuso, também o horário a ser observado para a votação é o horário de Brasília. Então, não vamos esquecer disso, que é importante.
1: É um excelente ponto mesmo. Aliás, tem uma mensagem que chegou para a gente aqui, uma dúvida para você, João. Já vou passar a bola com essa dúvida do eleitor aqui. Mas antes, Danilo, a gente realmente observa essa vantagem significativa do Tarcísio? Dá para dizer isso com alguma... com algum conforto, porque praticamente todos os institutos apontam que Tarcísio está bem à frente. Qual a razão disso? Porque em 2022, mesmo com a dificuldade histórica que o PT tem em São Paulo, o Haddad conseguiu chegar ao segundo turno. Dessa vez, ao que tudo indica, pode não conseguir, e se efetivamente conseguir, ainda assim com uma diferença muito grande.
5: Para o incumbente, né, que é aquele que quer se reeleger, está tentando se reeleger, que é o caso do governador Tarcísio, a aprovação de governo é fundamental. E, de fato, ele conseguiu, sobretudo no interior de São Paulo, índice de aprovação muito elevado. A capital também, mas no interior o Tarcísio chega a índices de 60%, 70% de aprovação, e isso está se refletindo agora, pelo menos que as pesquisas estão indicando, numa vitória em primeiro turno. E isso é um desafio enorme para o PT no segundo turno. Você perdeu um palanque importante em São Paulo, né, durante a campanha de segundo turno, vai ser um grande desafio para o Lula aqui em São Paulo. São Paulo é tão relevante no eleitorado nacional que ele representa 21% desse eleitorado, ou seja, a cada 5 votos, um é de São Paulo. Então, qualquer oscilação...
1: É o maior colégio eleitoral, né?
5: Exatamente. Então... Qualquer oscilação para mais ou para menos, por exemplo, 5%, 5 pontos percentuais em São Paulo, representa um ponto percentual na disputa nacional. Então, realmente é um desafio grande para o incumbente Lula aqui em São Paulo.
1: Daqui a pouco eu quero te perguntar sobre Minas Gerais também, que é um estado-chave. Agora, João, olha só essa mensagem. São duas aqui, praticamente fazem a mesma pergunta. Mas o Caio Araripe, lá no Recife, ele manda o seguinte: Tebas e Fernanda, perguntem ao João por que não pode o celular na hora da votação se o mundo já é tão digitalizado. Ele escreve aqui. Passo a bola para você, João.
4: O mundo é digitalizado, a justiça eleitoral se modernizou, tem também o título eleitoral já no celular. Mas para a eleição vale o bom e velho papel e caneta. Tem que levar a cola em papel, e eu recomendo que o eleitor faça isso. São muitos votos, são seis eleições, seis votos, muito número para decorar. É bom levar a colinha. Agora, a razão da proibição do celular na cabine eletrônica é proteger o sigilo do voto, é impedir a venda de voto, é impedir que alguns eleitores, que sempre acontece, sejam estimulados a filmar ou fotografar o próprio voto para depois receber algum pagamento. É proibida máquina fotográfica, filmadora, enfim, qualquer equipamento. Que até havia uma polêmica com óculos de realidade virtual que podem também filmar e fotografar. Difícil de detectar, mas se houver a detecção por parte da mesa receptora de votos, deve ser impedido que o eleitor vá até a cabine com esse tipo de equipamento, e a intenção é preservar o sigilo do voto.
3: E se o mundo é digitalizado, também é das redes sociais, né? Então, em relação às redes sociais, o que pode ser publicado pelo eleitor hoje e quais atitudes podem gerar problemas do ponto de vista eleitoral?
4: Hoje não pode haver publicação nas redes sociais, na internet de maneira geral, com pedido de voto, com indicação de voto. A postagem feita a partir da meia-noite do dia 4 já é considerada boca de urna. A postagem feita ainda até às 11h59 do dia 3 não é considerado crime, mas a partir da meia-noite sim. Hoje é possível manter as mensagens que já existiam nas redes sociais, mas não é permitida a postagem de novas mensagens, especialmente com pedido de voto.
3: E se alguém vir alguma irregularidade? Perdão,
1: não, imagina,
3: parceiro.
1: Imagina.
4: Deve comunicar à Justiça Eleitoral. A Justiça Eleitoral tem o sistema de recepção de denúncias, chamado Pardal, para dar andamento a todas essas situações. Repito, boca de urna, esse tipo de situação de internet não vai chegar a esse resultado, mas principalmente atuações que estejam acontecendo nas ruas de divulgação indevida com pedido de voto durante o dia de hoje, elas constituem crime e podem ser objeto de prisão em flagrante. Então, se houver a comunicação do eleitor, deve haver uma ação policial consequente e o recolhimento daqueles que estiverem praticando esse ilícito.
1: Ô João, me parece que na questão do celular, além de todos os fatores que você muito bem elencou aqui, também tem a questão da inteligência artificial. Se alguém com má fé quiser tirar uma foto da urna e aí pode fazer alguma montagem e propagar informações que são falsas também, né?
4: E lamentavelmente isso já aconteceu em eleições anteriores, não há muito tempo, se eu não me engano em 2018, logo no início do dia de votação, circularam imagens, vídeos, em que um sujeito digitava o número de um candidato e aparecia a imagem de outro candidato na tela da urna eletrônica. Isso foi levado à Justiça Eleitoral durante o dia de votação e ainda mais ou menos na hora do almoço já se teve a informação de que era um vídeo fake, de que era um vídeo manipulado, de que não era uma imagem verdadeira. Veja só a que ponto chegamos nessa sanha de colocar em dúvida o processo eleitoral brasileiro, que é seguríssimo, graças a Deus.
1: Bom, vamos aproveitar o assunto então, segurança das urnas eletrônicas, para fazer conexão com o nosso colunista de negócios e inovação, o Guilherme Ravache. A gente mostrou aqui mais cedo, Ravache, o presidente do TSE, o ministro Cássio Nunes Marques, negou a interferência internacional no pleito, quando a gente cita então possíveis interferências de outros países no processo eleitoral. Ravache, bom dia.
8: Bom dia. Pois é, né? O problema das conspirações é que normalmente elas são muito complexas para fazer, né? O que dificulta muito. Mas o fato é que a urna eletrônica é segura. Obviamente, né? Não existe ou qualquer sistema eletrônico, ele pode ter falhas, ele pode ter alguma questão, mas dizer que a urna ou o sistema eleitoral baseado em urna eletrônica não é seguro, não é uma realidade. No Brasil, particularmente, a gente tem mais de, vai fazer 30 anos, né? Faz 30 anos agora que usa urna eletrônica, nunca teve nenhuma comprovação de fraude, né? Como foi citado agora, né? A questão da alteração que foi feita por se filmar com inteligência artificial. De novo, né? Aquela imagem de que apertava um número, aparecia outra coisa, isso era uma fraude. Uma fraude não na urna, uma fraude na imagem, quando a imagem foi gerada. Importante dizer, são mais de 40 processos de auditoria durante o ciclo eleitoral, né? Que é feito pela Justiça Eleitoral. Então, tem o código aberto. Ou seja, aquele código, software que vai dentro da urna, ele fica disponível para que diversas pessoas podem testar a urna, inclusive esse código que vai na urna, chega inclusive a ser disponibilizado publicamente para que hackers ataquem. Eles são convidados a isso antes da eleição, obviamente. Você pode ir lá e tentar atacar o código. Aí a partir do resultado disso, se alguém encontra uma falha, um problema, a justiça vai lá e corrige qualquer eventual falha. O que não significa que a urna é vulnerável, tá? Até porque ela não fica conectada à internet, ela não tem Bluetooth, ela não tem Wi-Fi, ela fica completamente isolada, o que torna a urna muito mais segura. Quando acaba a eleição, você vai lá, tira o banco de dados da urna. Esse banco de dados, ele inclusive fica impresso na sessão eleitoral, então você... Partidos, né? Quem acompanha a eleição pode até comparar o número que é colocado na sessão com o que depois é divulgado no TSE. Então tem uma série de medidas de segurança, diversos países usam votação eletrônica. Eu até peguei aqui um levantamento do Instituto Internacional para a Democracia e Assistência Eleitoral, né? O IDEA. Pelo menos 34 países de 178 analisados utilizam urna eletrônica ou alguma forma de urna eletrônica. Mais ou menos, né, o tamanho da eleição, mas muito país utiliza. Alemanha, Canadá, enfim, é uma longa lista aí que também utiliza urna eletrônica com uma série de tecnologias. Lembrando que a urna é lacrada, ela tem uma assinatura digital dela mesmo que garante que aquele voto veio daquela urna. Então, sempre tem conversa de que foi fraudado, ou pode ser fraudado, melhor dizendo, mas na prática, na realidade, até hoje não se encontrou no sistema eleitoral brasileiro nenhuma falha no processo da urna eletrônica, de alteração de voto ou algo assim. Outra coisa que é importante que se diga, né? Tem testes feitos antes, mas até durante a eleição tem urna sorteada para checar se a urna está integral, se teve alguma violação, qualquer tipo de problema, para manter segurança do sistema. Eu acho que a transparência, né, do modelo brasileiro é o principal fato que faz com que ele se torne mais robusto, se torne mais acreditável, se existe essa palavra. A gente pode acreditar porque tem muita transparência ao longo de todo o processo. Do nosso sistema eleitoral, a urna eletrônica talvez seja o menor dos problemas. A gente tem muito problema aí que vai além da justiça eleitoral, que vai além do próprio sistema de votação. É o entorno, talvez seja mais desafiador do que a urna.
3: Muito obrigada, Guilherme Ravalho, nosso colunista de negócios e inovação. Muito importante trazer esse assunto aqui para nossa audiência, para nossa companhia. Inclusive, eu vou linkar esse assunto também aqui com os nossos entrevistados, porque eu queria saber se existe algum risco da informação sobre uma suposta falha nas urnas se espalhar mais rapidamente do que a própria explicação oficial, porque daí gera uma confusão, né?
4: Ah, pois é, quem cria fraude, cria para trazer um efeito que seja imediato, né?
3: O transtorno, a confusão,
4: claro,
3: mesmo, né?
4: Especialmente aquelas que são criadas durante o dia da votação. Isso é feito para viralizar rapidamente e para se tornar uma suspeita que seja, que possa de alguma maneira, é o que imaginam aqueles que fazem esse tipo de situação, que possa gerar uma dúvida no eleitorado em relação à segurança do processo eleitoral. Felizmente, acho que estamos longe disso.
1: Inclusive, um ponto que a gente, até para contextualizar, eu lembro que no comecinho da eleição, até do começo do ano, muita gente falava assim: olha, sem dúvida a inteligência artificial, pegando aqui também a coluna do Ravache, vai ser um dos principais problemas da eleição. Bom, agora são 8 horas e 22 minutos do dia 4 de outubro, claro que muita coisa pode acontecer, inclusive hoje. Mas até o momento, nós não tivemos grandes problemas relacionados à inteligência artificial. Muito mais problemas políticos, eventualmente, com ministros do STF, do que propriamente o uso indevido da IA.
5: Claro, né, Rafa, que esse é um grande desafio. Você tem que ficar muito atento, porque a gente estava até comentando aqui no estúdio que é muito fácil hoje você criar conteúdos que são muito verossímeis, né, com o uso de IA, mas o TSE também atuou nesse sentido, proibindo logo ali no começo do processo eleitoral personagens fictícios. Não sei se vocês se lembram.
1: Lembro das deepfakes
5: também. Isso, a Dona Maria, né? Que foram personagens que foram criados tendo muitos seguidores, mas aí o TSE rapidamente atuou. O TSE precisa, né? Atuar rapidamente nesse sentido, e parece que isso, de fato, pelo menos do ponto de vista estrutural, acabou inibindo esse tipo de conteúdo. Claro que no WhatsApp, nos grupos, a gente ainda tem bastante coisa nesse sentido, a gente até monitora isso, mas de fato, estruturalmente, a gente não teve essa grande ameaça que a gente esperava no primeiro turno.
3: E a gente continua aqui girando a nossa reportagem e também os diversos assuntos, claro, dentro do tema eleições. Não poderia deixar de ser isso, já que nós estamos com a cobertura completa aqui na TMC. E o presidente do TSE, ministro Cássio Nunes Marques, abriu a sessão de votação em Brasília. Nós vamos para lá então com Bruno Tibério, ao vivo. Bom dia para você, Bruno.
9: Bom dia, Tebas, bom dia, Fernanda, e um bom dia para você, ouvinte da TMC. Pois é, ele chegou, Cássio Nunes Marques, então, chegou no local de votação, né, que fica numa seção da região do Lago Sul, ali por volta, um pouco antes do início, na verdade, antes das 8 horas da manhã, e ele registrou ali o seu voto assim que abriu, então, a sessão, né? E antes de votar, inclusive, Nunes Marques, ele acompanhou os procedimentos da abertura da sessão, e entre eles ali tem um procedimento que começa logo no início, né, que é a impressão da zerésima, né, que é um relatório ali que comprova, então, que a urna eletrônica, ela começa o dia sem nenhum voto registrado. E esse acompanhamento tem acontecido, evidentemente, ao longo do início, né, de grande parte aqui de todas as zonas eleitorais, isso porque mais de 158 milhões de brasileiros estão aptos a votar neste primeiro turno. Essa votação ela já começou agora, então, a partir das 8 horas da manhã e vai seguir até as 5 horas da tarde, sempre pelo horário de Brasília. E quem tiver na fila ali, então, até as 5 horas da tarde, ainda vai ter direito de votar. Lembrando que hoje os eleitores fazem várias escolhas, então, por isso que é muito importante que o eleitor esteja preparado com a sua colinha para não esquecer nenhum dos seus números, né? Primeiro, o voto vai para deputado federal, depois para deputado estadual e distrital. Distrital é o caso aqui do Distrito Federal. E aí, na sequência, vem os votos, então, para senador, depois governador e, por último, presidente da República. Volto com vocês aí no estúdio.
1: Valeu, Bruno. A gente volta daqui a pouquinho com você aí no TSE. Eu quero abordar esse tema também com o outro Bruno aqui também, aliás, o Danilo e também o João. Mas olha, informação importante que chega pra gente: o candidato à presidência da República, o Flávio Bolsonaro, votou há pouco no Rio de Janeiro, tá? É um voto feito ali numa escola municipal, a Escola Municipal Barão Homem de Melo, em Vila Isabel, zona norte do Rio de Janeiro, e ele votou na sessão 170. A gente vai continuar acompanhando. Lembrando, né, Fernanda Câmara, você que nos acompanha aqui, as principais pesquisas mostram, então, empate técnico entre Lula e Flávio Bolsonaro.
3: E a gente continua, então, aqui com todos os nossos assuntos. Agora a gente vai lá para o Rio de Janeiro, porque o Gustavo Sleman já está preparadíssimo para entrar com a gente, para trazer o cenário das eleições do Rio de Janeiro, preparadíssimo daqui a pouquinho. Porque enquanto isso, nós continuamos, então, aqui com os nossos assuntos. E tinha uma pergunta, então, que a gente, ou melhor, tem uma entrevista aqui, imagens do Flávio, né? Do Flávio Bolsonaro votando, a gente vai rodar agora.
10: Os brasileiros saem de casa hoje. Muro é muito alto, muro é muito alto. Cara, só se for pra frente aqui.
11: Vamos falar um pouquinho em cada lugar.
10: Não consigo sair, gente.
1: Bom, pessoal, só para deixar claro a você que nos acompanha por meio do Dial, nossa audiência gigante em todo o país, também no rádio, ali um chamado quebra-queixo. O que significa isso? Quando os jornalistas ficam todos com os microfones ali e o entrevistado tem que falar alguma coisa, vários microfones apontados então para Flávio Bolsonaro, que estava na Vila Isabel, onde vota numa escola municipal, e aí ele estava tentando se organizar para conversar com a imprensa. Temos mais áudio do Flávio Bolsonaro, sim ou não, para a gente saber? Só imagem, é a imagem mesmo. Aquela confusão, candidato chegando à sessão eleitoral, portanto, vários jornalistas acompanhando, claro, o microfone da TMC também por ali, e ele tentando chegar, portanto, à sua sessão eleitoral no meio da confusão, como sempre. É uma tradição, isso faz parte.
3: É uma tradição,
1: né?
3: São muitos microfones, muitos equipamentos. E a gente já até puxa aqui para os nossos entrevistados o Flávio, então, votando aí às 8 horas da manhã no Rio de Janeiro. Como a gente viu, uma coletiva de imprensa, muita gente perguntando muita coisa ao mesmo tempo, muitos equipamentos, todo mundo em cima, claro, porque é um grande momento. Então, eu queria estender isso para vocês, essas imagens que a gente acabou de passar aí no YouTube, no @TMCNewsBR, para vocês comentarem. Então, Flávio Bolsonaro acaba de votar.
5: Eu tive a impressão de ter ouvido o pessoal gritar muro, né? Que eu acho que era para ele subir. Subir
1: boa.
5: No muro para falar, mas
1: bom
5: aí.
1: Bom ouvido seu, hein, Danilo?
5: Você imagina a dificuldade de um candidato ali na hora de ter que se adaptar a isso. Então, me parece que ele tentou responder ali rapidamente, que o pessoal, os eleitores dele estavam gritando.
1: Inclusive, a gente observa também microfones de vários veículos internacionais, o acompanhamento da imprensa também de fora do Brasil. Hoje, claro, acompanhando o voto dos principais candidatos à presidência da República. Agora, Danilo, né, sobre ainda essa questão envolvendo o Flávio Bolsonaro, daqui a pouco a gente vai também acompanhar o voto do presidente Lula e dos outros candidatos também à presidência. Agora, ele chega para essa reta final, na sua avaliação, de que maneira, né? Algumas pessoas apontavam que ele poderia até superar Lula no primeiro turno, outros acham que não, que essa aproximação já é positiva para a candidatura dele. Qual que é a sua avaliação?
5: O Flávio é um caso impressionante, assim como também o Lula, de uma resiliência impressionante do eleitorado, pelo menos a priori. Vamos ver como que o resultado das urnas vai se consolidar ou não, mas a priori a gente viu que pouca coisa pegou no Flávio, né, em termos de denúncia, sobretudo nesses últimos meses, né? Ele teve ali uma situação do Dark Horse, que a priori foi a situação mais delicada de todas, né, do filme sobre o ex-presidente Bolsonaro, em que em algum momento ali abalou, ele oscilou bastante negativamente, mas depois ele se recuperou muito rapidamente e mostra uma resiliência grande, sobretudo agora nas últimas semanas, de não só se manter, mas em alguns institutos até oscilar positivamente a ponto de se aproximar do Lula. Hoje, dada a gente comenta, né, que a pesquisa ela é uma fotografia, mas se você pegar as últimas fotografias, é possível dizer que o Flávio está em tendência de pelo menos uma oscilação positiva, tendência de alta, e é isso que preocupa a campanha do presidente Lula, porque pode acontecer de, dada essa velocidade, essa aceleração, nos últimos dias ele chegar na frente no primeiro turno.
1: Rapidamente, eu tenho uma dúvida aqui com você, João. Seguinte, né? Claro que tem muitas regras, você tá passando pra gente o que pode ser feito e o que não pode ser feito, mas existe uma linha tênue aí, que é a linha do bom senso. Quer dizer, tem uma aglomeração, eventualmente o candidato X ou Y tá ali passando pela sua sessão eleitoral. O que pode ser feito e o que o bom senso também determina?
4: Pois é, e é natural que você tenha junto com o candidato o seu entorno, a sua entourage ali com ele, sempre fazendo algum tipo de divulgação, mas o que a justiça eleitoral tenta coibir é justamente a ação de alguém dirigindo-se diretamente a um eleitor para pedir voto.
1: Perfeito.
4: Isso é proibido. E a aglomeração que também a justiça eleitoral persegue é aquela que a gente vê que é uma aglomeração criada por alguém para fazer a divulgação eleitoral de maneira irregular.
5: Artificial, né?
4: Artificial. É um agrupamento de gente que foi reunido com vestuário padronizado, com material de campanha, que não é uma manifestação individual, passa a ser uma manifestação coletiva tentando influenciar o eleitor.
3: E bem rapidamente aqui, a gente já trouxe esse tema aqui da Zerésima, né, que comprovou que a urna eletrônica estava sem votos antes da votação, né, que é o documento impresso antes do início da votação, que integra aí os mecanismos de transparência e auditoria da Justiça Eleitoral, um momento então bastante importante também, né?
4: Bastante importante, previsto na legislação, é um nome engraçado, porque cada urna emite o que se chama de boletim de urna, é uma tirinha de papel em que vem o resultado de todos os votos que constam na urna. Quando a gente fala de apuração, a gente fala, na verdade, de apuração que é feita no momento do encerramento da votação, logo após, e a partir justamente da impressão desse boletim de urna ali na urna eleitoral, que é tornado público, e depois o trabalho da Justiça Eleitoral será de fazer a totalização, ou seja, a soma de todos os boletins de urna. E para provar que não havia nada na urna antes do início do processo eleitoral, do processo de votação, é emitido um boletim de urna em que só aparece o número zero, porque todos os resultados são zero, todos os votos são zero para todos os cargos. Isso é que se chama de zerésima. Perfeito. Que nós temos emitidos em cada sessão eleitoral entre as 7 e as 8 da manhã, antes do início da votação.
1: Boa, 8h33, a gente faz novamente conexão com o Rio de Janeiro. Gustavo Sleman traz o cenário das eleições no Rio, e eu também te pergunto, Sleman, sobre o clima aí no Rio, né? Tá chovendo, não tá chovendo? A gente sabe que isso interfere na hora do voto. Como que tá por aí?
12: Oi, pessoal, bom dia para todos que nos acompanham aqui na programação especial da TMC, cobertura do primeiro turno das eleições neste domingo. Tempo ensolarado em grande parte do Rio de Janeiro, apesar da previsão de chuva fraca, com aquelas famosas pancadas isoladas que podem acontecer durante a tarde, não apenas na capital, como também em outras regiões aqui do estado fluminense. Falando sobre as eleições, agora há pouco nós tivemos a votação, né, do Flávio Bolsonaro, senador, candidato à presidência da República pelo PL. Ele estava acompanhado da esposa, votou em um colégio municipal, o Colégio Municipal Barão de Homem de Melo, em Vila Isabel, na zona norte da capital fluminense. Chegou cedo, né, um pouco depois ali da abertura dos portões, de maneira oficial para a votação. É um colégio pequeno, faz parte de uma seção menor aqui da Zona Norte da capital fluminense, então obviamente, até por conta da presença do Flávio, o espaço ficou lotado pela cobertura da gente, da imprensa, né, dos nossos colegas e, claro, também de apoiadores, mas, claro, tudo dentro de uma maneira velada, até por conta, né, das regras impostas pela Justiça Eleitoral. Flávio falou rapidamente ali durante a descida das escadas, que a gente até ouviu agora há pouco também na nossa programação, né, uma fala dele, tentando conversar ainda com a imprensa, até por conta da lotação no espaço. A gente podia ouvir ao fundo pessoal, né, os apoiadores gritando muro, muro, muro, para que ele pudesse subir em um muro ali do colégio. Ele até brinca, né, que o muro era muito alto para poder subir. Quem também o acompanhou durante essa votação além da esposa foi a Rogéria Bolsonaro, mãe dele, né, ela que é candidata a deputada federal. Ela comentou sobre a expectativa da família, né, dos outros filhos também, o Eduardo Bolsonaro, que está nos Estados Unidos, e o Carlos Bolsonaro, que concorre a uma vaga também, mas em outra região, fora do Rio de Janeiro. E quem acompanhou foi o candidato ao governo do estado, Douglas Ruas, ele que também faz parte do PL, falou com a imprensa, disse da expectativa da eleição de vagas ao Senado e também da presidência da República e, claro, também a própria corrida dele ao Palácio Guanabara. A gente tem a fala dele comentando sobre essa expectativa.
13: Peraí. Expectativa muito boa, vitória no primeiro turno. E vamos eleger os dois senadores, Jordim e Portinho.
14: Com licença aí, gente. Bom dia. Sua prioridade, candidato, caso vença.
13: Vamos vencer e em janeiro estarei ao lado do próximo presidente Flávio Bolsonaro declarando guerra ao crime organizado.
12: Então tá aí a fala, né, a declaração de Douglas Ruas, que ainda vai votar na manhã de hoje. A expectativa é que ele vote às 10h30 da manhã em São Gonçalo, né, essa foi a previsão repassada pela assessoria de imprensa dele. A gente sabe que é um deslocamento longo, a de Vila Isabel para São Gonçalo, na região metropolitana, tem que atravessar a ponte Rio-Niterói e toda a cidade de Niterói, até para o ouvinte que fica fora do Rio de Janeiro ser contextualizado. Mas o trânsito hoje fluindo bem, então talvez ele chegue mais rápido, tá? Hoje também tivemos a fala de Carlos Portinho, candidato ao Senado, que também está acompanhando Flávio Bolsonaro na escola Barão de Homem de Melo, em Vila Isabel. Uma fala rápida, mas ele também falou da expectativa de ser eleito ao lado de Carlos Jordi, o outro candidato da chapa ao Senado.
15: Vitória? Acordei sentindo que o Brasil vai vencer.
12: Tá aí. E a gente, claro, acompanha, né, os outros candidatos ao governo do estado, ao Senado, por exemplo, Eduardo Paes. Ele vota na Gávea, na zona sul do Rio de Janeiro, candidato do PSD, né, é o principal concorrente, segundo as últimas pesquisas divulgadas, mas ainda não chegou para votar. Nossa equipe também esperando a chegada de Eduardo Paes. A gente, claro, vai trazer essa e outras informações ao longo da nossa programação, pessoal.
1: Valeu, Sleman. Danilo e João, né? O Rio de Janeiro tem uma... é um cenário atípico, porque tem a questão da candidatura do Antony Garotinho, né? Que ainda, enfim, muitas dúvidas pairam sobre essa candidatura, né, Danilo?
5: Isso, ainda o cenário lá não está definido sobre a aceitação ou não dos votos do Garotinho. A Justiça Eleitoral vai se manifestar em breve, mas o fato é que isso vai fazer a diferença para a gente definir se vai ter ou não um segundo turno. O Garotinho chegou a 7% na última pesquisa do Datafolha de ontem, e isso evidentemente vai influenciar. Vai ser o ponto central para decidir se hoje a gente finaliza a eleição no Rio de Janeiro ou não. O Paes, ele chegou, está batendo até 49% em uma das pesquisas, e se acontecer de não considerar como votos válidos os votos do Garotinho, pode acontecer do Paes levar em primeiro turno. Mas o Douglas Ruas está subindo muito, está se aproximando do Paes, então acho que essa decisão tem que ser tomada rapidamente, mas acho que não será tomada hoje.
3: E o presidente Lula do PT vota logo mais em São Bernardo do Campo. A gente vai com a Luísa Mutoni, que traz a movimentação por lá. Bom dia, Luísa, ao vivo.
16: Oi, Fernanda, bom dia para você, bom dia a todos que nos acompanham na TMC. Por aqui, imprensa de todo mundo já aguardando a chegada do presidente candidato à reeleição, Luiz Inácio Lula da Silva, na Escola Estadual João Firmino Correia de Araújo, no ABC Paulista. A expectativa é de que Lula chegue dentro de alguns minutos, acompanhado da primeira-dama, Janja, e também de lideranças políticas. Ele já deixou o apartamento que tem na capital paulista, no bairro de Pinheiros, na Zona Oeste, há cerca de uma hora, seguiu aqui para a sede do Sindicato dos Metalúrgicos, já em São Bernardo do Campo. De lá, vai tomar café da manhã com o candidato ao governo de São Paulo, Fernando Haddad. Depois de votar, ele volta então ao apartamento de Pinheiros e de lá, no fim do dia, segue para um hotel na região do Jardim Paulista para acompanhar a apuração dos votos. O candidato à reeleição, que vem liderando todas as pesquisas de intenção de voto no primeiro turno, mesmo em alguns cenários um pouco mais apertados ali com o segundo colocado, o Flávio Bolsonaro do PL. E o estado de São Paulo é um estado chave para Lula, já que além de ser o maior colégio eleitoral do país, na última eleição em 2022, mesmo tendo se elegido, ele perdeu no estado de São Paulo nos dois turnos. Já aqui no município de São Bernardo do Campo, onde voto, o presidente tem bastante força política. Ele assumiu a presidência do Sindicato dos Metalúrgicos de São Bernardo do Campo em 1975, já no começo da carreira política, liderou as greves também do ABC Paulista entre os anos de 1978 e 1980, e essa é a sétima disputa de Lula em eleições presidenciais. Concorreu em 1989 pela primeira vez, depois em 1994, 98 e nas últimas três vezes em que concorreu, foi eleito nos anos de 2002, 2006 e 2022, portanto, caso vença o pleito deste ano, ele será presidente do país pela quarta vez. Eu vou seguir por aqui acompanhando, logo mais volto com novidades.
3: Obrigada, Luísa Mutoni. Agora 8:41, TMC, compromisso com a verdade.
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1: Oito horas e 43 minutos, você nos acompanha aqui no 100.1 em São Paulo, seja bem-vindo, você que está chegando agora, estamos no Dial, estamos também no YouTube com imagem, no arroba TMC News BR, o nosso aplicativo, você baixa aí no seu smartphone também, vai na loja virtual e digita aí, TMC vai aparecer, é bem fácil para você nos acompanhar. Olha, agora em São Paulo, eu estou observando aqui o mapa em tempo real do trânsito na cidade e a situação ela é boa, tá? Alguns pontos aqui que eu vou trazer, mas de forma geral, trânsito fluindo bem aqui na capital paulista, o que, claro, é uma ótima notícia para você que vai votar daqui a pouquinho aqui em São Paulo. Ó, por exemplo, a zona sul de São Paulo tem 16 quilômetros de lentidão, é muito pouco quando a gente faz a comparação com os dias de semana, né? Quais trechos estão complicados nesse instante? A Santo Amaro, no sentido Hélio Pellegrino. Não tá um trânsito absurdo, é aquele anda e para, dá para fluir, mas é um ponto de atenção no sentido Ibirapuera. A 23 de maio, isso é um clássico da cidade já, né? A 23 de maio realmente ruim também no sentido Congonhas, no sentido aeroporto, mas não tá um absurdo não, dá para, enfim, trafegar com relativa tranquilidade ali pela Rubem Berta. A Washington Luiz também tem ali um ponto de atenção, quase na travessa com a Avenida Nossa Senhora do Sabará, ali tem trânsito um pouco mais pesado e no mais a situação é positiva na zona sul da cidade. A CET também passa a informação sobre a Zona Leste. Eu estou olhando aqui, ó, contando para você que está no 100.1 agora. A Zona Leste de São Paulo, você chegando ao centro histórico da capital paulista, próximo do viaduto do Glicério, vai enfrentar um pouquinho de dificuldade, mas nada muito sério, mas tem ali um ande para sim. Próximo do metrô Penha, nos dois sentidos, tá? No sentido centro e no sentido Arthur Alvim, sentido Corinthians e Itaquera, você também vai pegar um trânsito relativamente complicado aí nesse ponto da cidade. Voltando para a região mais do centro, da zona sul da cidade, a Rua Vergueiro, ali bem próximo do metrô Ana Rosa, também a metrô Paraíso, o trânsito um pouco mais complicado nesse ponto da cidade. E, para fechar aqui, a zona oeste da capital paulista, você que tá ali na Marginal Pinheiros, no sentido cidade universitária, passando pelo Vila Lobos, consegue também dirigir com uma boa velocidade nesse momento.
3: E olha só, a Carolina Mendes, do Tatuapé, está dizendo que vai votar logo pela manhã, porque ela quer acompanhar o restante do dia, porque ela tem que resolver logo aí e ficar de olho em tudo o que acontece. Ela está perguntando, ela está falando que o céu está meio escuro. Então, olha só, gente, atualizando então a previsão do tempo, tem alerta de perigo potencial para tempestades neste domingo, viu? A previsão de chuva é entre 20 e 30 milímetros, ventos de 40 a 60 quilômetros por hora e queda de granizo. Então, com validade aí até meia-noite. Então, existe esse potencial aí de chuva e o grau amarelo indica um baixo risco de corte de energia, estragos em plantações, quedas de árvores e alagamentos, mas é preciso ficar, então, bastante atento. Quem puder ir votar cedinho, é melhor, porque aí já se livra desse problema, né? Já fica em casa mais seguro acompanhando as votações, acompanhando a programação aqui da TMC. Falando em programação da TMC e de eleições, a gente tá com a Júlia Takahashi no Tribunal Regional Eleitoral aqui na capital paulista. Ela vai trazer um manual de como o eleitor pode votar. Júlia, o título de eleitor é obrigatório ou não?
19: Fernanda, não é obrigatório o título de eleitor. O que é obrigatório é um documento com foto. Então, pode ser RG, CNH, até o passaporte serve para levar ao dia da votação, ao momento de votação, né? O e-título é uma dessas opções. A gente sabe que a votação acabou de começar às 8 horas da manhã e vai até às 5 horas da tarde. E é importante seguir algumas regrinhas básicas para esse momento importante do direito ao voto, né? Por exemplo, verificar o seu local de votação, para caso não tenha sofrido alguma alteração, levar esse documento com foto, como o e-título, CNH, passaporte, e também não esquecer a colinha. Pode ser qualquer papel com o número dos seus candidatos. Aqui no TRE, que é onde eu estou, no centro de São Paulo, a gente tem um modelo de colinha que tem aqui o deputado federal, deputado estadual, senador da primeira vaga, senador da segunda vaga, que, lembrando, não pode repetir. Caso você repita o número do senador, o segundo será anulado. Depois, governador e, por fim, presidente da República. Vale lembrar também que você pode demonstrar sua preferência política, mas não tornar isso uma mobilização que influencie outros eleitores. Mas também é proibido a boca de urna, que é pedir votos, distribuir santinhos, abordar eleitores ou fazer propaganda política. Lembrando também que o celular é permitido, você pode mostrar o seu documento pelo celular, mas dentro da cabine de votação ele é proibido. É muita gente mobilizada aqui nesse dia tão importante, né? São mais de 34 milhões de eleitores só no estado de São Paulo e aí mais de 106 mesários colaborando aí na cidade de São Paulo. 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
1: João, muito rapidamente aqui eu quero te perguntar o seguinte: e se acaba a eleição na escola municipal ou estadual?
3: Se acaba a energia, né?
1: O que eu falei?
3: Eleição.
1: Ah, não, a eleição não. Se acaba a luz, se acaba a energia, o que acontece com a urna eletrônica?
20: Não tema, não tema. A urna eletrônica tem bateria, ela permanece funcionando mesmo sem luz.
1: Olha lá, boa resposta. Obrigado, então. Tá registrado, então. Você aqui no 100.1 em São Paulo. Fernanda, deixa eu passar mais uma informação aqui importante sobre o trânsito.
3: Ô Tebas, antes, rapidinho, O Teba só puxou esse assunto porque existe o risco, então, como eu tinha falado, de corte de energia por conta aí da tempestade, da previsão de tempestade. Mas vamos torcer para que não aconteça isso.
1: Exatamente. Ó, você que está aí na região oeste de São Paulo, próximo do metrô Vila Madalena, na Avenida Pompeia. O trânsito um pouco ruim, você que está na Pompeia chegando a Heitor Penteado, tá? Essa é uma informação importante, você que vai passar por esse ponto da cidade. Não é nada absurdo, mas tem ali uma lentidão também registrada especificamente nesse trecho da cidade. E em relação ao tempo, né, Fernanda Câmara, você que citou a previsão do tempo, a possibilidade de chuva, enfim, a região do Vale do Paraíba, inclusive caminho para o Rio de Janeiro, Lorena, Guaratinguetá, deve ter chuva mais intensa a partir das 14 horas, 2 horas da tarde. Então, é bom o eleitor se programar, votar um pouco antes, talvez, para evitar, enfim, escapar da chuva, viu, Fernanda?
3: Exatamente. Aqui o pessoal tá perguntando se o patrão é obrigado a liberar o funcionário a votar. Rafael Tebas, muitas dúvidas aqui. E o Ministério Público do Trabalho determina que o empregador deve permitir que o funcionário se ausente pelo tempo necessário para ir à sessão eleitoral, votar e retornar ao trabalho. E a regra vale mesmo quando a empresa tá com grande movimento ou quando o trabalhador tá escalado em horário coincidente com a votação. A gente passando aqui todas as informações e todas as dúvidas. E é importante mesmo, né, João, que o eleitor exerça o seu papel de cidadão, né?
4: Sim, é importante, e qualquer ato como esse do patrão aí pouco consciente que crie dificuldade para que o eleitor compareça para votar, qualquer ato nesse sentido é crime. Impedir o acesso do eleitor à sessão eleitoral é crime. Então, é bom os patrões ficarem espertos.
1: João, se eu tiver na sessão eleitoral às 17 em ponto, 5 horas da tarde, mas deu horário, o que acontece? Eu posso terminar de votar tranquilo ou tem algum tipo de organização específica?
4: A orientação da Justiça Eleitoral é que os eleitores que estiverem aguardando para votar às 5 horas da tarde na porta da sessão eleitoral devem ser atendidos, podem receber

0: 8 horas e 52 minutos, o Japão confirmou os números absolutos do fim da votação presidencial. Em 119 boletins de urnas, Flávio Bolsonaro, do PL, recebeu praticamente 70% dos votos. Foram 24.601 votos e Lula, do PT, recebeu 5.234. A TMC, com um compromisso com a verdade, também monitorando, acompanhando a eleição dos brasileiros que moram fora do Brasil. 8h52.
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3: Diante, então, da nossa notícia aí do Breaking News, queria que os senhores comentassem, então, Flávio Bolsonaro à frente lá, né?
4: Esse já era um resultado esperado. O Japão tradicionalmente tem votado mais em candidatos da direita, mas de fato 70% é um resultado bastante expressivo, ainda que numericamente, absolutamente, sejam poucos votos, né? Vamos aguardar. Pelo menos o que a gente viu em termos de pesquisa, você tem vários países em que o Flávio Bolsonaro provavelmente aparecerá na frente nos resultados.
0: E a diferença, como citou o Jamil Chad pra gente aqui há pouco, né? Um milhão de votos brasileiros vão votar aí fora do Brasil, evidentemente. Então, é um impacto significativo, porque nós temos uma eleição muito acirrada, com duas candidaturas ali tentando alcançar os 50%, mas num empate técnico. Então, é realmente um percentual que pode fazer toda a diferença, né?
4: Numa eleição, como foi a passada, que a diferença ficou em praticamente 1%, um ponto percentual, o exterior representa até 0,6%. É quase ali,
0: olha só,
4: metade de 1%. Então, de fato, pode ser um fator importante aqui na definição da eleição.
3: E agora a gente vai para Minas?
0: Bora.
3: Vamos para Minas com a Mariana, porque com a Mariana Reis, que traz o panorama então de votação no segundo maior colégio eleitoral do país. Estamos contigo, Mariana Reis, ao vivo com todas as suas informações.
5: Bom dia, Fernanda, Tebas, todos que nos acompanham. Pois é, segundo maior colégio eleitoral do país, atrás apenas de São Paulo, são 10.074 locais de votação por aqui. E dados divulgados pelo Tribunal Superior Eleitoral em relação ao eleitorado indicam que são mais de 16 milhões de pessoas aptas a ir às urnas neste domingo aqui em Minas Gerais. Deste total, 52,48% são mulheres. Além disso, a gente lembra que o estado carrega um espelho importante, né? Já que desde a redemocratização, o presidente que ganha em Minas Gerais é quem leva as eleições no país. E aqui na sede do TRE de Minas, em Belo Horizonte, de onde eu falo agora, nós acompanhamos em tempo real o percentual de urnas substituídas. Agora há pouco, são exatamente 9 urnas já substituídas. Elas são trocadas, né, sempre que houver necessidade. E também aqui no estado, em Araxá, no Triângulo Mineiro, vota o candidato à presidência pelo Partido Novo, Romeu Zema, ele que marcou aí para votar agora às 9 da manhã, e de lá ele vem aqui para Belo Horizonte, de onde vai acompanhar a apuração do resultado em um bar, e depois já garantiu que vai conversar com a imprensa repercutindo aí o resultado das eleições neste domingo, dia 4 de outubro. 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
0: A gente continua em Minas, faz conexão agora com o Júnior de Castro, porque o candidato Cleitinho Azevedo, do Republicanos, vota logo mais em Divinópolis. Júnior de Castro está acompanhando a movimentação. E aí, Júnior, como está a movimentação nesse momento aí em Divinópolis?
6: É isso, Rafael. Ótimo dia para você, ótimo dia, Fernanda. Excelente domingo para todo mundo ligado com a gente aqui na TMC, pelo nosso dial também, pelas nossas redes sociais, YouTube. Tô aqui em Divinópolis, como você disse, cidade do candidato Cleitinho Azevedo. Essa cidade que, inclusive, tem mais de 240 mil habitantes. E agora a expectativa é justamente essa chegada do Cleitinho para eleição, né? Para ele votar. Ele vota aqui na Escola Estadual Martim Ciprien, no bairro, na Avenida Amazonas, aqui em Divinópolis. Tá muito tranquila por enquanto a votação por aqui. Eu cheguei pouco antes da abertura da escola para votação, uns 10 minutos antes das 8 da manhã, mas tá bem tranquilo por aqui. E o Cleitinho deve chegar por aqui por volta das 10 da manhã, mas como a gente sabe, ele sempre pode surpreender, pode chegar daqui 10 minutos.

0: minutos, pode chegar no fim da tarde. Cleitinho é o Cleitinho. E vamos relembrar um pouquinho sobre a trajetória dele também, né? Ele que saiu de um sacolão da família, começou como verdureiro, foi candidato a vereador, venceu, foi deputado estadual também. Em 2022, ele foi eleito com mais de 4 milhões de votos como senador aqui do estado de Minas Gerais. Agora ele tenta essa vaga para o governo de Minas e, desde o início, aparece como líder nas pesquisas. Na última pesquisa Datafolha, por exemplo, ele aparece com 40% das intenções de voto, bem à frente dos concorrentes dele, do Patrus Ananias do PT, por exemplo, que está em segundo lugar, que tem 16%, e o Alexandre Calil, do PDT, que tem 11% dessas intenções de voto. Então, eu continuo aqui em Divinópolis, região central de Minas, acompanhando essa votação do Cleitinho, seguindo ele durante todo o dia e trazendo as atualizações aqui durante a nossa programação especial da TMC. 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

0: Em ponto 5 horas, seja bem-vinda, seja bem-vindo. As portas das zonas eleitorais estão fechadas e a partir de agora você acompanha aqui na TMC a apuração dos votos desse primeiro turno. Direto para Brasília, a presidente do TSE está falando ao vivo.
1: Para nosso gáudio, de uma forma bastante exitosa. Ontem foram mais de 6 milhões de emissões de novos de títulos baixados, títulos eletrônicos.

0: Hoje, até o momento, nós temos mais de 6 milhões de emissões.
1: Nós estávamos ouvindo, então, Cássio Nunes Marques, presidente do Tribunal Superior Eleitoral. Daqui a pouco a gente volta ao vivo com informações direto de Brasília. Meu nome é Jona Trepto, eu estou aqui com o Felipe Bueno e nós estamos juntinhos com você para levar todas as informações da apuração da eleição, primeiro turno da eleição de 2026. Felipe Bueno, dia muito chuvoso em São Paulo, algo que pode impactar diretamente na ida do eleitor. Agora na parte da tarde já amenizou essa chuva, mas não foi só em São Paulo que choveu não, tempo instável, impacta diretamente no número de abstenção, esse número mágico que diz muito sobre as eleições e que nos últimos anos ele tem crescido de forma impressionante. Fora esse número, tem tantos outros fatores que a gente vai analisar a partir daqui, a partir dos dados que chegarem do TSE.
2: Pois é, Jona Trepto, você que está nos acompanhando, seja bem-vinda, seja bem-vindo, boa tarde. Chegou a hora mais importante, o momento mais importante deste 4 de outubro de 2026. Em breve começa a apuração, portas das sessões, portas das zonas fechadas. É óbvio que quem entrou até 4 horas e 59 minutos pode ainda fazer o seu voto, mas esse ponto que a Jona trouxe é muito importante. Com chuva ou sem chuva, não choveu em todo o país, mas choveu bastante no Sudeste, choveu bastante em São Paulo, os números de abstenção em alta e já preocupando para essa eleição de 2026. Eleição que a gente está desembrulhando desde os primeiros momentos neste domingo e a gente vai começar a trazer para você agora em todo o país as informações da apuração. Apuração que daqui a pouco vai estar em andamento. Vamos fazer um resumo aqui do que aconteceu e do que vai acontecer ainda, né? Portões, locais de votação, como a gente disse, ninguém entra mais, já estão fechados. Fila, se você tem algum parente, algum conhecido, algum amigo, alguma amiga na fila, pode ficar tranquilo, essa pessoa vai ter direito a votar. E até por causa disso, Joana, você que está nos acompanhando, é importante dizer, né? É importante dizer que a apuração não começa agora, 5 horas e 1, 5 horas e 2, 5 horas e 5, tem todo um processo que, aliás, tem tudo a ver com a segurança do processo eleitoral brasileiro. Todo um processo para que as urnas sejam encaminhadas e comece a contagem e a contagem seja centralizada no TSE. É a partir de agora, então, que se dá início a esse processo, né? Depois que todo mundo votar, então começa a lacração das urnas. É lacração mesmo, tá? Não é uma coisa de redes sociais, não. É lacrar as urnas para que as urnas sejam encaminhadas ao processo de gravação dos dados para mandar para o TSE e contabilizar os votos. É assim que os números, os primeiros números aparecerem, a gente traz para você aqui na TMC.
1: Inclusive, Felipe Bueno, algo que pode impactar é o tempo de espera dentro de cada zona eleitoral. Eu demorei uma hora. Desde a hora que eu cheguei até a hora que eu consegui votar foi uma hora. Aí eu fui a campo, mas um campo bem abrangente. Fui às redes sociais perguntar para as pessoas como é que tá aí na sua cidade, na sua zona eleitoral. Muita gente na rua, muita gente no seu colégio eleitoral, na escola onde você vota, na sua zona, na sua sessão. Na minha sessão especificamente, ou seja, a sala onde eu votei, tá muita gente, outras nem tanto.
2: E como é que foi a sua apuração?
1: A minha apuração, pessoas que esperaram até 2 horas para votar. Isso é que é vontade de votar e tá certíssimo. Então, o que eu quero dizer é, Felipe, isso pode ter influência no resultado, no momento em que começam a sair os resultados. Porque quem está dentro das zonas eleitorais neste momento pode votar. Quem estava se encaminhando, atrasado, não conseguiu entrar, agora não entra mais. Já passam 5 minutos aí do fechamento das portas. Mas quem estava lá dentro consegue votar, tem direito a uma senha, tudo organizadinho. Só que a gente não sabe qual é a dimensão, então, dessas filas. Elas podem ser longas ou não, mas a gente tá aqui de olho, Felipe.
2: Para efeito de referência, Joana, Zona Sul de São Paulo, no seu caso, né?
1: Zona Sul, exato.
2: Pela manhã, né?
1: Pela manhã.
2: Pela manhã. Eu demorei 35 minutos, já estava encostado na hora do almoço, Zona Sudoeste de São Paulo. Tem muita gente que acha que não tem Sudoeste em São Paulo, mas tem sim. Bastante movimento, mas no meu caso específico é que uma zona acabou sendo juntada à outra em cima da hora e por causa disso mais gente que o normal estava votando. E muita gente por causa do almoço levava filhos, levava filhas, crianças e tudo mais. Mas assim, zero problema, pelo menos eu testemunhei.
1: Rodrigo Ronaldo, aliás, aqui no nosso chat, no nosso canal no YouTube, opa, disse, demorei uma hora também, na parte da manhã estava bem cheio.
2: São Paulo?
1: São Paulo.
2: São Paulo.
1: Ele
2: tá,
1: São Paulo chove o dia inteiro, então presumo que ele esteja votando em São Paulo também.
2: Mande participe, sua mensagem,
1: exato,
2: também, viu?
1: Participe aqui do nosso canal do YouTube, nosso canal do WhatsApp, do nosso número no WhatsApp. Daqui a pouquinho a gente traz mais informações, então, dos nossos ouvintes e telespectadores. Vamos começar a girar, Felipe Bueno?
2: Vamos começar a girar, vamos começar a trazer informações aqui. Vamos falar um pouco mais dos principais nomes na disputa pelo Palácio do Planalto, diferentes trajetórias profissionais, políticas, as propostas de cada um. O Bruno Tibério fez uma reportagem especial direto da capital do país e traz para você esse resultado a partir de agora.
3: Entre experiência no Palácio do Planalto, governos estaduais estreantes nas urnas, os principais candidatos chegam à disputa presidencial por caminhos bastante diferentes. Luiz Inácio Lula da Silva, do PT, começou a vida profissional como operário metalúrgico e ganhou projeção como líder sindical no ABC Paulista. Um dos fundadores do Partido dos Trabalhadores foi deputado federal constituinte e chegou pela primeira vez à presidência em 2003. Atualmente, no terceiro mandato, busca a reeleição. Entre as propostas estão a manutenção do aumento real do salário mínimo, a criação de um Ministério da Segurança Pública e a ampliação do Farmácia Popular. Flávio Bolsonaro, do PL, é advogado, empresário e senador pelo Rio de Janeiro. Entrou na política em 2002 e exerceu 4 mandatos como deputado estadual antes de chegar ao Senado. Filho do ex-presidente Jair Bolsonaro, disputa pela primeira vez a presidência. O programa prevê redução da estrutura do Estado, retomada de desestatizações e endurecimento das políticas de segurança pública. Augusto Cury, do Avante, é médico, psiquiatra, escritor e palestrante. Conhecido nacionalmente pelos livros sobre saúde mental e comportamento, disputa agora seu primeiro cargo eletivo. Entre as propostas estão a ampliação da educação em tempo integral, políticas para pessoas neurodivergentes e a adoção do semipresencialismo. Renan Santos, do Missão, é empresário e um dos fundadores do Movimento Brasil Livre, o MBL, que ganhou projeção nacional durante as manifestações pelo impeachment de Dilma Rousseff. Presidente do Partido Missão, também disputa sua primeira eleição. O programa prioriza o combate ao crime organizado, o ajuste fiscal e propõe substituir o Bolsa Família pelas chamadas Frentes Cidadãs, baseadas em trabalho remunerado para a comunidade. Ronaldo Caiado, do PSD, é médico ortopedista e produtor rural e tem cerca de 4 décadas de atuação política. Foi deputado federal por 5 mandatos, senador e governador de Goiás por 2 mandatos. Agora disputa novamente a presidência, cargo ao qual concorreu em 1989. Segurança pública, responsabilidade fiscal, educação e redução das filas do SUS estão entre os principais eixos do programa. Por fim, Romeu Zema, do Novo, é administrador e empresário e construiu a carreira no grupo empresarial da família antes de entrar para a política. Disputou seu primeiro cargo eletivo em 2018, quando foi eleito governador de Minas Gerais e foi reeleito em 2022. Renunciou ao governo em março deste ano para disputar a presidência. Entre as propostas estão redução de impostos, combate aos supersalários no serviço público e a criação de um regime de trabalho alternativo à CLT. São trajetórias e propostas diferentes que estarão diante do eleitor no primeiro turno, marcado para este domingo.
1: Quem também tem trajetórias bem diferentes são os candidatos ao governo de São Paulo, Tarcísio de Freitas e Fernando Haddad. Os dois já passaram pelo governo federal. Isso é algo que eles têm em comum. Agora estão frente a frente na disputa pelo comando do estado de São Paulo. O Alan Bernardo vai trazer mais informações sobre os dois candidatos.
4: No maior colégio eleitoral do país, com mais de 100 mil urnas, dois nomes que já passaram por ministérios e outros órgãos da administração nacional e que são possíveis personagens de uma futura corrida presidencial, disputam a liderança nas pesquisas. Tarcísio de Freitas, do Republicanos, é engenheiro civil formado pelo Instituto Militar de Engenharia e começou a carreira como oficial do Exército. Antes de entrar na política, passou pela Controladoria Geral da União, pelo DENIT e pelo Programa de Parcerias de Investimentos. Depois, foi ministro da Infraestrutura no governo Jair Bolsonaro, entre 2019 e 2022. Em 2022, venceu eleição para governador de São Paulo. E agora tenta um segundo mandato. Do outro lado está Fernando Haddad, do PT. Advogado, mestre em economia e doutor em filosofia pela USP, Haddad trabalhou na FIPE na Prefeitura de São Paulo, antes de chegar ao Ministério da Educação. Comandou a pasta entre 2005 e 2012. Depois, foi prefeito da capital paulista entre 2013 e 2016. Disputou a presidência da República em 2018, o governo paulista em 2022 e assumiu o Ministério da Fazenda em 2023. Os dois candidatos têm históricos com a administração pública e representam os dois maiores polos eleitorais do país. Haddad já concorreu à presidência da República e Tarcísio é cotado como um possível nome nas próximas eleições nacionais.
1: Muito bem, vamos fazer o seguinte agora, vamos dar uma olhadinha aqui no mapa que a gente preparou para vocês. O mapa, ele ainda está vazio, ainda não temos os primeiros números da apuração. Quem está nos escutando na rádio, eu vou narrar tudo para vocês. Então, a gente tem primeiro aqui um layout, para já se familiarizar com esse mapa. Bem vazio, mas a qualquer momento a gente começa então esse rally. A qualquer momento começam a aparecer os números, Felipe Bueno. Apuração, então, por estado.
2: Uhum.
1: É, apuração para presidente, para governador.
2: Tá na tela agora, olha. Você pode clicar no estado, né? E aí saber como é que tá a corrida dentro daquele estado. Pegando o exemplo aqui de São Paulo, olha só. São Paulo, municípios, raio-x, Exatamente. A gente tem aqui uma animação que está literalmente animada aqui e a gente está tentando acompanhar a animação, mostrando o Rio de Janeiro agora. Exatamente isso, ó. Exatamente isso que qualquer mapa interativo que se preze, ele proporciona, né? Você olha por estado, né? As subdivisões de informação de cada estado, de cada unidade da federação, né? E obviamente está tudo 000, porque a apuração, como a gente disse, não começou. Apuração, pois não, Joana?
1: Sabe quantas urnas estão faltando? 499, 248, são todas.
2: São todas, exatamente. Ah, mas peraí, não era para começar às 5 horas, são 5 14. Calma, gente. Não, não. O processo de apuração não começa às 5 horas e 1 segundo. Ele depende de todas as urnas serem lacradas, depende, aí começa o processo de centralização dos dados e contagem dos dados. Então, é isso que você tem aqui à disposição. E se você ficar conosco aqui, eu tenho certeza que vai ficar, você vai acompanhar esses números começando a mexer, né? Alguns mais rápido, alguns mais devagar, unidade por unidade da federação. Ah, eu quero saber do Pará, eu quero saber do Mato Grosso, eu quero saber de Tocantins, eu quero saber de São Paulo. Fique absolutamente à vontade, porque a gente vai trazer todas essas informações para você.
1: Por enquanto ainda tá tranquilo aqui, a gente ainda consegue falar, explicar tudo. Daqui a pouco vai ser aquela loucura, porque começam a sair os resultados e os estados começam a gritar mais alto. Aqui, ó, já tem a apuração feita, terminou. Então vamos aproveitar essa tranquilidade por enquanto. Vamos mostrar o voto dos candidatos? Os candidatos votaram, aliás, todo mundo que tinha que votar já votou, exceto quem está lá, quem na ainda fila, né? Está na fila, mas os candidatos já votaram. A gente tem aqui o registro do governador e candidato à reeleição, Tarcísio de Freitas. Ele votou nesta manhã na Zona Sul de São Paulo, se mostrou otimista com o Partido Republicanos nas eleições e também falou dos desafios para um eventual novo mandato. Quem acompanhou foi a repórter Giovana Gil.
5: O governador Tarcísio de Freitas, candidato à reeleição pelo Republicanos, chegou no Colégio Miguel de Cervantes, Zona Sul de São Paulo, por volta das 10h20 da manhã, acompanhado da esposa e dos aliados André do Prado e Guilherme Derrite, candidatos ao Senado. Depois de votar, Tarcísio foi recebido com aplausos por apoiadores e falou com a imprensa. Na avaliação dele, a eleição deste domingo é decisiva para definir os próximos passos do estado. Ele citou como desafios para um eventual novo mandato áreas como saúde e segurança pública e também destacou o apoio às chamadas mães atípicas. Tarcísio também fez uma avaliação sobre o Republicanos. Disse que o partido tem chances de ampliar a presença no Senado e de eleger governadores em estados importantes, como São Paulo e Minas Gerais. Questionado sobre uma possível candidatura à presidência da República, Tarcísio afirmou que não está pensando nisso neste momento e que a prioridade agora é a eleição e o futuro do governo de São Paulo. E sobre o que pretende para um eventual segundo mandato, o governador falou em proximidade com a população, investir em tecnologia e preparar os jovens para as profissões do futuro. Vamos ouvir.
6: Vamos esperar um governo muito focado no cidadão, muito próximo das periferias, um governo que vai olhar a dor das pessoas, um governo mais digital, mais dinâmico, um governo que vai usar cada vez mais a inteligência artificial. E um governo que vai procurar caminhar junto das vocações de São Paulo. A gente vai ver o maior centro de biotecnologia da América Latina sendo construído e efetivado aqui em São Paulo. A gente vai aproveitar as oportunidades da economia do conhecimento. A gente vai preparar os jovens para as profissões do futuro, aproveitando o talento que esses jovens têm, sobretudo para a tecnologia. A gente vai ver mais inteligência no enfrentamento diário da segurança pública. A gente vai ver mais tecnologia também na saúde. Então, podem esperar um estado mais próximo do cidadão.
2: Muito bem, são agora 5:17 e a gente segue movimentando o trabalho da nossa reportagem, que começou nas primeiras horas do dia e vai embora até que você tenha todas as informações aqui no ar, para você que está nos assistindo no YouTube, para você que está nos ouvindo em algum dos dials que compõem a nossa rede Transamérica TMC. A gente tem chamado direto de Brasília, Rodrigo Vicente está chamando a gente, pois não, boa tarde para você.
7: Oi, Felipe, Joana, boa tarde para vocês. A gente segue aqui na sede do TSE. Daqui a pouquinho nós temos a coletiva do ministro Cássio Nunes Marques, que deve fazer atualizações aí sobre esse dia das eleições. Mais cedo ele já falou, a gente segue acompanhando, mas nós vamos falar sobre agora aqui o candidato Flávio Bolsonaro, que votou no Rio de Janeiro, mas daqui a pouco deve chegar aqui a Brasília, onde nós vamos acompanhar lá no QG da campanha do PL, o candidato Flávio Bolsonaro, que junto do vice, o candidato Alfredo Gaspar e diversos outros correligionários aí da campanha devem acompanhar essa apuração. O candidato deve falar por volta de 19 horas, essa foi a informação que nós tivemos da campanha até então. E uma outra questão, né? Como a gente disse, ele votou no Rio de Janeiro, deve chegar daqui a pouquinho aqui. Mais cedo, quando ele votou no Rio de Janeiro, ele falou e nós vamos ouvir agora o que ele disse.
8: Eu estou muito feliz com a campanha limpa que nós fizemos. Eu espero que os brasileiros e brasileiras possam sair hoje de casa para mudar o país para melhor. Que dê o seu voto de protesto contra o governo que está deixando de herança aí um recorde de mulheres assassinadas, recorde de pessoas endividadas, recorde de impostos altos, recorde de violência para tudo quanto é lado e a desesperança em todos os brasileiros.
1: Agora vamos ouvir também o voto, acompanhar, saber como foi o voto do presidente, candidato à reeleição, Lula, em São Paulo. Quem tem as informações é o Ricardo Sparvoli. Boa tarde para você, Ricardo. Conta tudo.
9: Boa tarde, Joana, Felipe, para você que acompanha a programação da TMC. Em busca de um quarto mandato, Lula votou por volta das 9:15 da manhã na Escola Estadual João Firmino, em São Bernardo do Campo, no ABC Paulista. Ele foi acompanhado de seu vice, Geraldo Alckmin, e das candidatas ao Senado por São Paulo, Marina Silva e Simone Tebet. Depois de votar, Lula deu uma coletiva à imprensa e disse que o povo brasileiro é soberano. Vamos acompanhar.
10: Estou certo de que nós temos uma participação a nível nacional muito grande e estou certo que nós vamos ganhar essas eleições. O povo é soberano e o resultado do povo será acatado por todos os 215 milhões de brasileiros.
2: Tá certo, agora são 5:20 e a gente vai ver como é que foi o domingo de eleição para os candidatos, mais candidatos, né? Repórter Lucas Escórcio acompanhou o candidato ao governo do estado de São Paulo, Fernando Haddad, candidato pelo PT. Vamos ouvir.
11: O candidato ao governo de São Paulo, Fernando Haddad, iniciou o domingo de eleições tomando um café com o presidente Lula, no Sindicato dos Metalúrgicos. Depois, seguiu para acompanhar o voto do presidente e se encaminhou para o Colégio Camaratã, em Indianápolis, Zona Sul de São Paulo. Lá, acompanhado por seu vice na chapa, Márcio França, o vice-presidente Geraldo Alckmin, as candidatas ao Senado por São Paulo, Simone Tebet e Marina Silva, e sua esposa, o petista, votou e conversou com a imprensa.
12: Eu estou muito satisfeito com a qualidade da campanha que nós pudemos apresentar para o eleitor de São Paulo. É sempre bom sair de uma campanha com a consciência tranquila de que você trabalhou em proveito da sua comunidade e pôde apresentar uma alternativa decente e digna do eleitor de um estado tão importante quanto o nosso.
11: Depois de votar neste colégio na Zona Sul de São Paulo, Fernando Haddad acompanhou o Geraldo Alckmin, vice-presidente da República, em seu voto num colégio nas proximidades. Depois disso, foi até um hotel no centro de São Paulo. É de lá que o uma vez prefeito da cidade de São Paulo e duas vezes candidato ao governo do estado irá acompanhar a apuração. 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
1: Vamos continuar acompanhando então o voto dos candidatos. Romeu Zema, que é candidato pelo Partido Novo para a presidência da República, ele foi flagrado usando o celular na urna em Minas Gerais. Romeu Zema não estava atento à programação da TMC, porque a gente falou tantas vezes aqui o que pode, o que não pode. Pode levar cachorrinho? Pode levar o filho? Pode levar a avó? O que pode? O que não pode? Celular não pode. Não pode usar o celular nem como cola, mas Romeu Zema usou. Mas na saída da sessão eleitoral, ele foi questionado sobre isso, disse que ele não foi alertado por ninguém. Vamos ouvir.
13: Eu ando com o celular o dia todo, né? Ele é quase que como se fosse um dedo, né? E ninguém me lembrou ali, eu fui votar normalmente, mas não afetou em nada o meu voto, a minha forma de votar. Não fotografei nada, não fiz nada com o celular ali, fui só votar mesmo.
1: Já temos aqui apuração, 1%. Vamos colocar aqui o mapa no nosso telão para a gente dar uma olhadinha. Temos 1% de apuração. É o momento em que começamos a ter alguns números. Temos os votos em branco, temos a abstenção, muito incipiente ainda. Mas neste momento, o que a gente consegue ver aqui, Felipe Bueno?
2: Olha só, é um recorte, é uma fotografia e muitas dessas, cada vez maiores, você vai acompanhar ao longo da programação. Por enquanto, o que esse recorte traz para a corrida à presidência da República? O que mais chama atenção não são nem os números, né? Os números dos candidatos que a gente vai trazer em instantes, mas a abstenção chegando a 30%. Estamos falando de uma proporção de 6 mil urnas apuradas, 6.157. De quase 500 mil. Então vamos lá. Flávio Bolsonaro em primeiro com 48,85%. Lula, 42,5%. Escritor Augusto Cury, 3,07%. Renan Santos, 2,47%. Na sequência, Ronaldo Caiado, 2,32%. Zema, 0,41%. Samara, 0,16%, Clariana Barão 0,08%. É óbvio que à medida que nós dois aqui vamos falando, esses números vão aumentando. A gente falou de 6 mil e poucas urnas, agora já são 7.105 urnas. Faltando, portanto, para quem está nos acompanhando no YouTube, na coluna bem à direita aqui, ó, urnas apuradas, urnas faltando, e aí os votos válidos, comparecimento, abstenção. Abstenção já cai um pouquinho. É óbvio que, especialmente nessa primeira hora, na primeira hora e meia, esses números vão dançar aqui, vão mudar muito para cima e para baixo ao longo, até o momento que a apuração começa a ser mais consistente, começa a ter um número maior de urnas, mas a gente segue aqui trazendo para você. Então, por enquanto, a abstenção batendo os números, alcançando os números das últimas, né, mostrando uma tendência de alta, de elevação, chegando a um patamar de quase um terço do contingente eleitoral, o que é, por um lado, esperado, mas por outro lado também dá pra gente dizer que é surpreendente. Joana?
1: Agora, sobre a abstenção, você falou, Felipe Bueno, você destacou a abstenção, claro que eu reforço na medida em que nós vamos tendo um recorte maior, a gente vai ajustando o número. Agora estava chamando a atenção, se puderem voltar aqui o mapa, eu agradeço, porque eu não decorei exatamente qual era o número da abstenção, mas mais cedo eu estava olhando para o histórico de abstenção aqui do Brasil, porque é algo que pode decidir uma eleição apertada, e tem aumentado cada vez mais o número de abstenção. Nas últimas eleições, até agora, tem aumentado. Nós temos 28% neste exato momento, neste recorte de 7.550 urnas apuradas. E é isso que a gente vai ter em consideração nos próximos minutos e nas próximas horas também.
2: É aquilo que a gente falava, né, Joana? Esses números vão subir, descer bastante, especialmente, a gente está com quantas urnas agora? 8 mil apuradas de um universo de 499. Abstenção agora 28,01. Começamos com 30, baixou para quase 28,5, agora já está com 28,01. Quem está aqui no estúdio conosco, aliás, já estava no estúdio, foi tomar uma água, foi tomar um café, nem trouxe pra gente, né? Bruno Rizzi tá aqui no estúdio, ele que conversa com a gente todas as manhãs no TMC 360 e hoje tá fazendo uma hora extra aqui neste dia importantíssimo para o civismo brasileiro. Bruno Rizzi, boa tarde para você.
14: Boa tarde, Felipe, Joana, a todos aqui com a gente. E é isso, um dia histórico, um dia muito importante. A gente vai acompanhando os números, estado a estado, zona eleitoral por zona eleitoral. A questão da abstenção, muito importante, a questão dos votos válidos vai ser uma coisa para a gente analisar. Tem um peso muito relevante, chances dessas terceiras vias, como tem chamado, desidratar bastante, é muito alta, vamos acompanhar.
1: Eu consegui recuperar aqui alguns números que eu tinha separado para nós. Em 2022, quase 33 milhões de brasileiros não votaram no primeiro turno, mas já houve uma abstenção proporcionalmente maior. 98, mais 21% dos eleitores ficaram fora das urnas. Vamos agora dar aqui uma rodada pelos estados, o que a gente consegue ver pelos estados. Podemos começar por São Paulo, por favor, pessoal? Dando uma olhadinha aqui em São Paulo, estamos abrindo os dados em tempo real para você.
2: Não temos ainda, não começou a contagem dos votos. Aliás, essa é uma ferramenta muito importante que mostra a dinâmica da apuração. Vamos experimentar, então, só para mostrar para quem está nos acompanhando em tempo real como é que funciona. Vamos experimentar um estado da região Nordeste. Vamos dar uma olhada, por exemplo, aqui, Bahia. Vamos dar uma olhada no estado da Bahia. Vamos clicar lá no estado da Bahia e ver se já tem alguma apuração em andamento. Ainda não, olha só, 000, nenhuma apuração ainda. Vamos jogar em agora um estado da região Norte. Que a gente tem? Vamos sair aqui do estado da Bahia. Vamos para Amazonas, então. Vamos dar uma olhada no estado do Amazonas para ver o que está acontecendo. Também está zerado, ainda não começou a apuração. E Sul, que tal? Vamos dar uma olhada em algum estado da região Sul do país? Vamos dar uma olhada no Paraná, por exemplo, onde nós temos pessoal de Curitiba, Grande Curitiba, nos acompanhando em tempo real. Aqui já tem. Dá uma olhada como já tem 7,60% de apuração no estado do Paraná.
1: Pois Paraná não, que tem uma situação muito peculiar, agora que os votos de Deltan Dallagnol voltam a ser votos válidos, uma decisão que foi tomada aos 15 minutos para as 8 da manhã, na manhã da eleição. Mas eu queria falar, já que a gente está falando sobre estados, eu queria falar, Bruno Rizzi, sobre os estados decisivos. Nós falamos de Minas Gerais como um estado decisivo, nós falamos do Amazonas como um estado decisivo, mas nos últimos 3 dias, 4 dias, São Paulo apareceu no noticiário como um estado muito importante para a eleição deste ano. Flávio Bolsonaro estava à frente nas pesquisas de intenção de voto, mas Lula, ainda que perca, se ele perder por menos, pode ser importante para o todo, para a abrangência nacional, Rizzi.
14: Esse ponto é excelente, Jona, porque quando a gente olha para 2022, Jair Bolsonaro venceu Lula, por exemplo, no segundo turno, por 10,5 pontos percentuais no segundo turno. E mesmo assim não conseguiu vencer as eleições. No primeiro turno ele teve uma diferença de 7 a 8 pontos percentuais. Então, o desafio de Flávio é conseguir reduzir e igualar essa diferença e ainda superá-la, especialmente num colégio eleitoral como São Paulo, que tem aí 20% do eleitorado. E vou além, o Sudeste é um grande desafio. A gente tem o Rio de Janeiro, a gente tem São Paulo e a gente tem Minas Gerais que está empatada. As últimas pesquisas deram meio a meio, 50-50.
1: Eu falei Amazonas estado decisivo, na verdade, o que que tem o Amazonas e Minas Gerais? Não é que Amazonas é um estado decisivo, é que tanto o Amazonas quanto Minas Gerais tem aquela tradição de que o candidato à presidência que vence nesses dois estados normalmente leva a presidência. A gente fala muito isso de Minas, mas também vale para o Amazonas, que é algo que está aqui em aberto no nosso mapa agora, a apuração no estado do Amazonas. Os números ainda vão se formando. O que que a gente pode falar dos últimos dias da corrida eleitoral? Eu vou pedir, Bruno Rizzi, para a gente falar de todos os candidatos, porque a gente afunilou a atenção nos candidatos mais competitivos. Não há uma terceira via viável. Não se formou, não se consolidou, não tem densidade eleitoral, mas é importante a gente tentar fazer aqui um recap, recapitular o que que os candidatos fizeram nestes últimos dias, os mais competitivos e os outros também.
14: Pois é, vamos começar aqui pelos mais competitivos e a gente olha para a agenda do presidente Lula, que acabou focando seus compromissos em regiões chave e em regiões que ele já tem alguma força. Então a gente viu atos em Recife, a gente viu atos em Salvador, a gente viu atos em São Paulo, na capital, onde é um favoritismo de Lula. O estado de São Paulo é um desafio para Lula, mas a capital é uma zona eleitoral muito forte para o presidente Lula, então ele fez essa alternância. Enquanto Flávio Bolsonaro também optou por esse caminho de agradar os seus eleitores e consolidar a sua base já conquistada, ou reconquistá-la ao menos, e também a gente viu ele estrategicamente indo para estados da região Nordeste para conseguir capturar alguns votos.
2: Vamos falar, já que vocês estavam tocando no assunto estado de São Paulo, vamos trazer o nosso mapa, vamos abrir a nossa apuração no estado de São Paulo, porque no estado de São Paulo começou, e os números, obviamente, são os primeiros números, né? Mas eles já são surpreendentes para governador aqui, tá? A coluna do lado direito aqui para governador, não tá atualizado aqui ainda, a gente tem aqui a atualização. Tarcísio de Freitas com 69,71% dos votos, tá? É muito pouco ainda, são 6.200 votos apurados, tá bem pequena ainda essa apuração, 0,04, mas já saiu do zero. E Fernando Haddad, 29,89%. Carlos Machado, 0,17%. Vera Lúcia, 0,11%. Vivian Mendes, 0,11%. Estamos falando de governador do estado de São Paulo. Aí, Rize, era um desenho que a gente já previa, né? Primeiro turno, fechada a conta, e uma conta que, por mais que essa possibilidade do primeiro turno existisse no caso do estado de São Paulo, surpreende pelo volume, né? Até agora, né?
14: Até o momento, claro, a gente tinha visto ali a expectativa, até pelas últimas pesquisas, a gente tinha visto ali um 60-40, uma coisa um pouco mais modesta ali do que a gente viu até o momento, vale ressaltar. Essa eleição para governo de São Paulo tem um reflexo muito importante na eleição nacional, porque esse carregamento de votos é algo muito relevante para a gente acompanhar. E tentar entender também esse movimento de quanto Tarcísio está conseguindo puxar para Flávio, quanto Haddad vai sair desgastado ou não, e quanto isso está ajudando ou prejudicando o presidente Lula. É importantíssima essa análise para a gente fazer aqui.
1: Temos chamado aqui da reportagem o Ailan Bernardo em São Paulo. Fala, Ailan.
2: O Ailan Bernardo daqui a pouquinho de São Paulo, então vamos para Belo Horizonte, que também está chamando a gente. Belo Horizonte, Letícia Benassi tem informações do estado de Minas Gerais? Pois não, Letícia, boa tarde para você.
15: Boa tarde, pessoal. Boa tarde para você que se liga aqui na TMC, nessa transmissão totalmente aqui da política brasileira. Gente, é o seguinte, o balanço foi feito pelo coordenador do Gabinete de Segurança das Eleições, o Paulo Tamburini. A gente tem atualizações das eleições aqui em Minas. 134 urnas foram substituídas por aqui. As trocas foram feitas por falhas de inicialização, travamentos e outros problemas técnicos, viu? Prisões, a gente tem aqui notícias de duas prisões em flagrante. Em Juiz de Fora tivemos um substituto de mesário que foi levado à delegacia depois de um desentendimento com a ex-companheira, que tinha medida protetiva contra ele, tá? Um eleitor foi preso em tese por distribuição de alimentos a eleitores, configurando ocorrência eleitoral. Foram contabilizadas 317 ocorrências, a maioria relacionada à propaganda eleitoral, incluindo boca de urna, e um menor foi apreendido por essa prática, mas foi liberado depois. A avaliação geral das autoridades é que consideram as eleições tranquilas por enquanto, né, e dentro da normalidade, com números de ocorrência abaixo da média de outras eleições. O balanço definitivo vai ser divulgado logo daqui a pouco, ao final do dia, né? No Disque Eleitor foram cerca de 96 mil ligações, aproximadamente 77% para consultar o local de votação. O volume é considerado normal para uma eleição, né? Atendimento aos bombeiros também, a gente teve 18 atendimentos pré-hospitalares em zonas eleitorais, incluindo 7 casos de mal-estar não definidos, 5 quedas, 3 crises convulsivas, entre outros atendimentos clínicos, né? Tivemos também outras ocorrências, o Corpo de Bombeiros atenderam também uma árvore caída em Uturama, no Triângulo Mineiro, que bloqueava ali o acesso a uma zona rural de votação. A gente está acompanhando aqui ao vivo, né, em tempo real, a votação, a apuração nesse momento. O Cleitinho Azevedo está com 41,52% dos votos, o Patrus Ananias com 29,79% dos votos aqui em Minas Gerais, o Flávio Rosco segue com 8,93% dos votos, o Alexandre Calil com 8,37% dos votos aqui em Minas Gerais. A gente segue acompanhando, claro, e voltamos com mais notícias importantes para você. Volto com vocês aí do estúdio.
2: Tá certo, Letícia Benassi, com a apuração de Minas Gerais. Agora, como a gente prometeu, a gente volta para a cidade de São Paulo para falar do estado de São Paulo, às 5 horas e 36 minutos. O Ailan Bernardo com você. Boa tarde.
4: Boa tarde, Felipe. Boa tarde, Joana. Estamos aqui na Vila Olímpia, onde o governador Tarcísio de Freitas deve estar daqui a pouquinho para acompanhar a apuração junto a aliados, candidatos aí que têm acompanhado ele na corrida para o Senado, para deputado estadual, federal, além também, né, de outros que estiverem em vários outros eventos que eles passaram. Sabemos também que ele deve passar em outros setores para agradecer eleitores que participaram dessa campanha. Tarcísio pela manhã disse que está muito otimista, acredita em vitória em primeiro turno e também falou em uma perspectiva do crescimento aí da extrema direita nesse momento, não só em São Paulo, como em outras regiões do país. E aí pra gente perceber, né, eu tô aqui falando essas informações, já tem alguém gritando, né, o nome de outro candidato. Então a rivalidade acaba estando nas ruas. Pela manhã acabei flagrando uma confusão, a polícia militar disse que 45 ocorrências de boca de urna foram atendidas e também 15 pessoas acabaram sendo detidas por conta das tempestades. 276 ocorrências do Corpo de Bombeiros foram registradas, a maioria por queda de árvores. Infelizmente, uma pessoa acabou morrendo em Araçatuba devido também aos ventos fortes. Então, são muitas questões em um domingo para São Paulo. Além das eleições, tem a tempestade, tem os alertas e a gente segue acompanhando tudo de perto através aqui da cobertura das eleições 2026 na TMC. Volto com vocês no estúdio.
1: Valeu, Ailan. Obrigada pelas informações. A chuva deu uma trégua, felizmente, sem grandes danos. Dando uma olhadinha aqui na apuração para o governo de São Paulo, nós temos Tarcísio de Freitas, do Republicanos, com 70,29%. Fernando Haddad, do PT, com 29,22%. Vivian Mendes, UP, 0,20%. Na verdade, agora deu uma puxadinha para trás, que os números mudaram. Vivian Mendes, UP, 0,19%. Vera Lúcia, 0,19%. Carlos Machado, do PCB, 0,17%. Dando uma olhada nos números para o Senado por São Paulo, Guilherme Derrit aparece na frente com 34,94%. Derrit, que é do PP. André do Prado, do PL, 34,27%. Simone Tebet, PSB, 15,04%. Marina Silva, da Rede, 13,78%. Geraldo Rufino, do POD, 0,75%. Gustavo Chiavetto, Missão, 0,62%. Soninha Francini, Cidadania, 0,22%. E Maíra de Souza, UP, 0,13%. Ricardo Salles, só para a gente contextualizar, desistiu há aproximadamente uma semana da corrida eleitoral, participou de sabatina, estava firme e forte, inclusive tinha dito que jamais iria abrir mão da campanha dele, mas foi um movimento que reforçou os votos dos dois principais candidatos de Tarcísio, governador e candidato à reeleição, que são Guilherme Derrit e André do Prado, que estão neste momento à frente com apenas 245 urnas apuradas.
2: Isso é importante, só para antes da gente mudar de senador para passar para outra parte, Joana, você deve estar acompanhando, ouvindo, né? A gente falar de quase 35% para Derrit, 34% para André do Prado. Isso não é coerente com o que as pesquisas estavam trazendo. Muitas pesquisas estavam colocando os quatro candidatos ao Senado em empate técnico quádruplo, né? Que é uma coisa raríssima de se ver nas eleições. Mas aí vem aquilo que a gente está dizendo desde o começo, né? São 5 horas e 40 minutos, não temos 40 minutos de apuração, e o número do contingente apurado, 0,24%, o que traz aí 245 urnas de um universo de mais de 100 mil. E vamos dar uma olhadinha num outro ponto que a gente chamou atenção aqui antes de mudar de página: a abstenção. Estamos falando do universo do estado de São Paulo. 22%, né? Até agora, né? Já caiu bastante em relação ao que a gente falava no primeiro momento.
1: Esse número aqui, ele depende das cidades que têm a apuração na frente. Então, pode ser que a gente vá vendo uma diferença grande à medida em que os minutos vão passando. Vamos dar uma olhadinha na apuração para presidente, ainda no estado de São Paulo. Nós temos Flávio Bolsonaro do PL com 50,24%, presidente Lula com 41,28%, os demais candidatos pontuando 3% ou menos. Chamado da reportagem, Felipe Bueno.
2: Tem chamado a reportagem de São Paulo, Breno Ávila, pois não, boa tarde para você.
16: Boa tarde, Felipe. Boa tarde, Joana. Eu tô aqui no QG do candidato ao governo do estado de São Paulo, Fernando Haddad, do PT, na região da Avenida Paulista, onde a equipe dele se encontra no local para acompanhar a apuração. O candidato, ele deve chegar logo depois da apuração. Ele que pela manhã votou em Dianópolis, na zona sul de São Paulo, acompanhado de aliados como Geraldo Alckmin, as candidatas ao Senado por São Paulo também, Marina Silva e Simone Tebet. Depois de votar, o Haddad disse que está com espírito leve, que acredita muito na campanha que fez e que o diálogo foi o principal ponto de toda essa jornada, de toda essa campanha eleitoral. Agora, aqui no QG, a movimentação é de chegada dos diretores de campanha, dos apoiadores de Fernando Haddad e também pela expectativa do candidato logo após a apuração terminar. Felipe.
1: Valeu, Breno. Obrigada pelas informações. Dando uma olhadinha agora no Distrito Federal. Nós temos quase 40% das urnas apuradas. Já vai bem avançada a apuração. No Distrito Federal, Celina Leão, candidata à reeleição pelo PP, com 49,61% dos votos. Leandro Graz, do PT, com 34,8%. Os demais candidatos pontuando menos de 10%. Felipe Bueno.
2: 41% de apuração já, hein? Aqui a coisa tá andando muito mais rápido, até porque o universo é muito menor, né? A gente tá falando de um contingente de menos de 7.000 urnas, 6.969, 2.876 já apuradas, faltando um pouco mais de 4.000 urnas, portanto. E a abstenção, olha só, a abstenção aqui no universo do Distrito Federal, por enquanto 18,64%, é para lá que nós vamos falar com Igor Damasceno. Que dia, hein, Igor Damasceno? Boa tarde para você, seja bem-vindo.
17: Olá, Felipe, Joana, boa tarde a vocês, boa tarde também a todos que nos acompanham. Falo ao vivo do Tribunal Superior Eleitoral, onde daqui a pouquinho deve acontecer uma coletiva de imprensa do presidente do TSE, ministro Nunes Marques. A expectativa é que ele fale a respeito da tranquilidade, que foi esse primeiro turno das votações, né, das eleições. E uma informação que eu adianto a vocês, Nunes Marques vai falar que não houve qualquer tipo de ingerência exterior no pleito deste ano. Havia ali uma dúvida se países como Estados Unidos iriam interferir nas eleições deste ano, algo que não aconteceu, e Nunes Marques deve falar disso a qualquer momento. Quem também deve se pronunciar é o candidato do Partido Liberal, Flávio Bolsonaro. Ele votou no Rio de Janeiro, mas está aqui em Brasília desde o início da tarde de hoje. A informação que nós temos, repassada pela nossa produtora Catiele de Oliveira, é que Flávio Bolsonaro está em casa, descansando. Daqui a pouco ele vai para uma área, uma mansão, onde as autoridades do Partido Liberal costumam se reunir, e por ali ele deve fazer um churrasco. Há uma expectativa de Flávio Bolsonaro que ele seja eleito no primeiro turno, e que se isso não acontecer, o fato dele ir para o segundo turno com Lula, então já é motivo de comemoração para a campanha de Flávio Bolsonaro. E por isso, eles vão comemorar com um churrasco que vai ser promovido com integrantes do Partido Liberal e aliados políticos. Eu conversei com uma pessoa do PL e essa pessoa me disse o seguinte: olha, se Lula não ficar à frente 3 ou 4 pontos percentuais de Flávio Bolsonaro, então muito provavelmente a vitória vai ser nossa, porque os demais candidatos são da direita e vão apoiar Flávio e não Lula. E essa também é um alerta, né, um motivo de preocupação para o presidente Lula. Então, se Flávio Bolsonaro agora está com uma expectativa muito boa para a campanha dele, o presidente está preocupado com essa situação. Então, a gente já está acompanhando já há cerca de 45 minutos a totalização dos votos, a apuração em todo o país. Nunes Marques deve falar daqui a pouquinho que não houve qualquer interferência e que nada saiu da normalidade, e Flávio Bolsonaro deve se pronunciar, então, logo depois do resultado das urnas eletrônicas. Nossa produtora Catiele de Oliveira está por lá, nosso repórter Rodrigo Vicente está a caminho, e qualquer momento nós podemos voltar com novidades.
1: Obrigada pelas informações. Seguimos aqui rodando a nossa apuração, olhando agora em detalhe para o Rio de Janeiro. Douglas Ruas, nós temos pouquíssimas urnas apuradas no Rio de Janeiro, 0,49%. Então, podemos dizer que começou agora a apuração no Rio de Janeiro. Douglas Ruas, do PL, que é oposição, com 54,77%. Eduardo Paes, do PSD, com 37,09%. Vamos só contextualizar aqui. Douglas Ruas foi secretário de Cláudio Castro, então é um aliado de Cláudio Castro. E Eduardo Paes foi prefeito, até o momento em que poderia continuar como prefeito, saiu para fazer essa campanha como para o governo de estado. E ele tem uma ampla aprovação enquanto prefeito, saiu na frente nas pesquisas de intenção de voto. Mas agora, nas últimas semanas, e mais precisamente nos últimos dias, Douglas Ruas, do PL, candidato de Flávio Bolsonaro, acelerou bastante. Então, é algo para a gente ficar aqui dando uma olhada. E Garotinho, Anthony Garotinho, só porque temos aqui algo diferente no nosso mapa, tá escrito sob júdice.
2: Preste atenção nesse retângulo azul para quem tá nos assistindo, né? Para quem tá nos ouvindo só, a gente descreve, Joana.
1: Anthony Garotinho, que parece que entrou nessa eleição apenas para bagunçar, inclusive nos debates, não é mesmo? A candidatura de Anthony Garotinho não foi para frente, mas ele fez uma campanha até os 45 do segundo tempo no estado do Rio de Janeiro.
2: E como diriam os especialistas em eleições, Anthony Garotinho tem recall, né? Recall é uma coisa muito importante na corrida eleitoral, especialmente quando a gente fala de um político veterano. Bom, mudando de página agora, não, ainda continuando no Rio de Janeiro, porque a Rebeca Reis está chamando a gente. Pois não, Rebeca? Boa tarde.
18: Boa tarde, a gente segue aqui acompanhando do Tribunal Regional Eleitoral todas as atualizações envolvendo algumas questões das urnas eleitorais, principalmente a substituição das urnas. Até 5h10 da tarde, que foi o último horário de atualização, foram 118 urnas substituídas aqui no estado do Rio de Janeiro. A cidade, a capital do Rio de Janeiro, é a cidade com mais urnas substituídas, somando 118, perdão, no total foram 224 aqui na cidade do Rio de Janeiro, 118. Do total, isso significa cerca de 0,60% das urnas que precisaram ser substituídas ao longo do dia. Aqui também a gente teve 4 ocorrências de prisões por boca de urna. O juiz da fiscalização da propaganda eleitoral, Marcelo Rubioli, explicou que esse tipo de prisão por boca de urna não chega a deter a pessoa na delegacia, mas a pessoa é levada por agentes da segurança pública para fazer então o registro de ocorrência. Foram 4, 2 na capital e 2 no interior do estado. Além disso, um homem chegou a morrer aqui de infarto enquanto estava esperando para votar na zona eleitoral, em uma zona eleitoral na Barra da Tijuca, zona sudoeste do Rio. A gente não tem mais informações sobre a identidade do homem, nem qual era a zona, só sabe realmente que foi na Barra e que foi uma morte por infarto, então uma morte natural. Não teve mais nenhuma ocorrência de grande impacto, mas a gente segue aqui acompanhando qualquer tipo de intercorrência agora com as apurações, já que os portões fecharam já há quase uma hora aqui no estado do Rio de Janeiro, e a gente segue acompanhando as apurações dos cargos de governador e todos os outros cargos estaduais e federais. Volto com vocês.
2: Agora, 5h50, saímos do Rio de Janeiro, vamos para a região sul. Quem está chamando é o Felipe Armata, direto de Curitiba, pois não, Armata?
19: 94 cidades do Paraná tiveram algum tipo de problema na eleição de hoje por causa da falta de energia elétrica. Para a gente ter uma noção, o Paraná tem 399 municípios, então o número é bastante alto. Essa é uma avaliação que foi feita agora há pouco numa coletiva de imprensa aqui no Tribunal Regional Eleitoral do Paraná, onde está a TMC nesse momento. É a primeira vez da história, inclusive, que o Tribunal Regional Eleitoral do Paraná fez uma parceria com a CIAPAR, que é o órgão oficial que mede todos os registros meteorológicos do estado, e justamente para tentar entender um pouco de como poder agir nesse momento que as chuvas foram muito fortes com relação às eleições desse ano. Uma avaliação também que o TRE fez é que muitos dos paranaenses deixaram para votar no período da tarde, porque choveu muito no período da manhã, e aí houve muita fila em praticamente todos os pontos do Paraná, principalmente em Curitiba. Mas mesmo assim, a avaliação do TRE, que a eleição desse ano foi um sucesso no Paraná, apesar dos problemas climáticos. Os dados mostrados pelo TRE agora há pouquinho que até as 5h37, mais de 90% das urnas já tinham sido encerradas. O que não tinha sido encerrado é justamente pessoas que chegaram depois das 5 horas da tarde para votar por causa das chuvas. Nesse momento, no Paraná, a 50% dos votos para Sérgio Moro, 24,51% para Sandro Alex e 24,22% para Requião Filho. São 27% das urnas apuradas. Há uma grande expectativa se vai haver ou não segundo turno no Paraná. Até agora, pouquinho na apuração, Sérgio Moro estava perto dos 50%, ficava no 48%, 49%. É pela primeira vez agora que ele ultrapassa os 50%. Se continuar assim, a eleição pode ser decidida no primeiro turno no Paraná. Mas, por enquanto, 27,12% das urnas apuradas.
1: Muito bem, Felipe. Então, expectativa para possível resolução em primeiro turno. Vamos agora conversar com o cientista político da SPM, Fábio Andrade, para a gente já se situar. Aqui temos apuração mais avançada em alguns estados, menos avançada em outros, algo que vai mudar bastante, porque o peso dos estados também muda. Professor, bom dia. Bom dia não, que bom dia, boa tarde
2: que
1: já.
2: Tem um bom dia amanhã
1: bom
2: também,
1: dia,
2: né?
1: Bom dia, ótima semana.
2: Agora, Joana, importante colocar aqui que o professor está com a gente desde as 5 em ponto, né? Vai falar só agora, mas está aqui com a gente desde as 5 em ponto. Então, duas coisas. Primeiro, muito obrigado desde já. Segundo, se a gente falou alguma bobagem, ele vai corrigir agora, né, professor? Boa tarde.
20: Boa tarde. Não falaram nenhuma bobagem. Uf, a gente está num estágio muito inicial ainda. O que eu talvez alerte os telespectadores e ouvintes é que, como a gente está em estágio muito inicial, algumas pessoas podem sim empolgar com os resultados presidenciais, mas está longe da hora ainda, porque a gente tem, sobretudo os estados que estão mais avançados, são estados que favorecem a candidatura de Flávio Bolsonaro. Então,
1: estamos falando de
20: Distrito Federal, Paraná, e Rio Grande do Sul.
1: Se a gente puder dividir o país em regiões, nós estamos falando do Sul com força total para a candidatura de Flávio Bolsonaro. Certo. O Centro-Oeste,
20: bem bolsonarista.
1: Bem bolsonarista, para
20: Flávio
1: Bolsonaro.
20: A região do agro, Mato Grosso do Sul, Goiás, Tocantins e Distrito Federal, com muito peso para o bolsonarismo.
1: Nordeste, lulista.
20: A fortaleza do atual presidente, é onde se espera que tenha um resultado que, quando entrar os votos dos estados do Nordeste, deve alterar bastante os números que a gente está vendo aí.
1: Agora, Norte, houve uma mudança nas últimas semanas, últimos meses, algo que favorece um pouquinho Flávio Bolsonaro, mas ainda é mais favorável ao presidente Lula. E Sudeste, professor, como é que a gente encara o Sudeste? A gente fala tanto do peso do Sudeste enquanto região, quanto o maior colégio eleitoral, se estivermos falando de região, Minas, São Paulo e Rio de Janeiro.
20: No Norte, só voltar um pouquinho, no Norte tem uma divisão, né? Roraima, Amapá e Rondônia são mais ou tendem a pesar mais para o lado do Flávio Bolsonaro e para o bolsonarismo. A Amazônia e Pará tendem a ser um pouquinho mais lulistas, pelo menos no voto presidencial. Quando a gente olha Sudeste, de fato são os maiores colégios eleitorais. E se a gente fizer uma mescla das últimas eleições com as pesquisas, Flávio Bolsonaro com uma leve vantagem em São Paulo, o Rio também tende a ter uma leve vantagem do Flávio Bolsonaro em relação a Lula, o fiel da balança vai ser Minas Gerais, como sempre.
1: Como, né? Sempre.
20: Quem, eu ousaria dizer que quem levar em Minas tem a maior chance de terminar o primeiro turno em primeiro lugar. Isso se não tivemos uma situação excepcional, dado o número de votos, de abstenção, de não comparecimento, de uma eleição que possa ser liquidada no primeiro turno. A gente precisa que a apuração nacional avance mais.
1: O professor está falando de estado ou de
20: presidencial?
1: Isso foi algo que foi levantado, começou a ser levantado nos últimos dias, e ambas as campanhas usaram muito esse mote nos últimos dias. Vamos resolver isso no primeiro turno, vai dar no primeiro turno. Só para a gente explicar para quem está nos acompanhando, qual seria a continha que precisaria fechar para um ou para outro?
2: Porque tem uma coisa também, né, professor? Perdão, Joana, mas quanto menor o universo, mais fácil de você fechar a conta em primeiro turno para um lado ou para o outro. Então, vamos supor um absurdo aqui que a abstenção fosse 40%. Seria muito mais fácil para um ou para outro levar em primeiro turno por essa ponta, né?
20: Perfeito. Quanto maior a abstenção, maior a chance de uma eleição terminada em primeiro turno. E como é uma eleição quase plebiscitária, dado o preço, não teve um terceiro candidato, até conversava com o Bruno antes de entrar na hora, que não teve um terceiro candidato, não dá para chamar a terceira via. No máximo, a gente poderia chamar um terceiro candidato ou candidata. Não conseguiu se apresentar, não conseguiu ter tração, então a gente já está diante de uma eleição um tanto quanto plebiscitária. Os agregadores, que é uma tecnologia que se faz uma média das pesquisas, estavam apontando um 50, quase que um 50-50. Então, a depender do número de abstenções, não é impossível que nós tenhamos uma vitória em primeiro turno, seja de Flávio Bolsonaro, seja de Lula. Mas precisa avançar mais a apuração para a gente ter uma noção mais clara. Em especial, Minas Gerais.
1: Vamos dar uma olhadinha agora em Pernambuco? Como está a situação? Por lá, nós temos o Júlio Andrade já no gatilho, no gancho. Kennedy Lacerda com a gente. Muito bem, Kennedy. Uma ótima

0: 0,21%. Lembrando que esses resultados são resultados considerados primários, pois temos, neste momento, menos de 5% das urnas apuradas em Pernambuco. Agora há pouco, o presidente do Tribunal Regional Eleitoral do Estado falou com a imprensa e, segundo ele, as eleições no Estado são consideradas tranquilas. Volto com vocês no estúdio e até daqui a pouco.
1: Tá certo, então. Esses são os números, como a gente está vendo aqui na tela. Eu descrevo para você, governador, estado de Pernambuco, Raquel Lira vencendo. Ainda a gente está falando de 5% de apuração. Raquel Lira, 52,92%. João Campos, 44,43%. Vamos, então, passar agora para o Distrito Federal. Vamos colocar no nosso mapa interativo aqui o Distrito Federal, porque a gente já tem uma apuração que ultrapassou a metade no Distrito Federal. Ainda que para a presidência da República o contingente não seja tão importante, tem um valor simbólico e tem a questão do Senado também. Então, vamos olhar primeiro o governador e depois a gente passa para a questão do Senado aqui, ó. 65,5% de apuração no DF. Celina Leão, 49,54%.
2: Perto de levar no primeiro turno.
1: Aí que tá, olha só, a gente tem que fazer a conta aqui. Leandro Graça, 34,74%. Aí a gente tem a Paula Belmonte com 8,35%, Kiko Caputo, 4,62%, Capelli, 2,26%, professora Samara Mineiro, 0,25%, professor Robson, 0,09%, Ellison, 0,08%. Então, a gente tem aí, faltando 2.400 urnas, uma abstenção de 18,73%.
2: Baixa, uma abstenção considerada baixa.
1: Pelo histórico que a gente tem visto aqui no país, tá baixa, né? Tá abaixo dos 20%. E como é que tá o Senado aqui no DF? Vamos dar uma olhada? Se a gente puder, olha só. Michele Bolsonaro, 28,76%. Bia Kicis, 27,35%. Leila do Vôlei, 21,37%. Érica Cocai, 19,07%. Então, o bolsonarismo vencendo aqui, para colocando duas vagas no Senado Federal, de acordo com a apuração no DF.
3: Tem um ponto, Bruno Rizzi, pois não. Tem um ponto interessante, Distrito Federal, que pelo caminhar das coisas aqui, se a gente seguir com esse cenário, pelo Senado a gente já vê que, independente de qualquer coisa, são duas mulheres ali. A gente tem as quatro primeiras colocadas até agora mulheres, mas Michele Bolsonaro liderando, conforme esperado, Bia Kicis aí levando o segundo lugar, Leila do Vôlei vinha como uma disputa bem aberta ali, acaba ficando um pouco para trás. Mas o cenário é, a gente vai ter, com esse cenário de agora, uma governadora e três senadoras, todas mulheres no Distrito Federal. É um dado interessante da gente analisar aqui, é algo que a gente acho que nunca viu, né? Nesse nível no Distrito Federal, acho que a gente não teve.
2: 10%, quase 11% das urnas apuradas. A gente está falando de presidência da República. Flávio Bolsonaro do PL com 51,09%. Lula do PT com 40,67%. Agora nós temos o nosso Fernando Molica, no Rio de Janeiro, prontinho para falar com a gente.
4: Boa noite, Joana, Felipe.
2: Oi, Molica. Tudo bem?
4: Estou aqui olhando os números na tela, aqui acompanhando esse processo, que é ótimo, né? Quer dizer, que bom que a justiça eleitoral brasileira consegue dar tantos resultados com tanta rapidez. Agora é doideira, né? Que você fica ali vendo onde é que foi, onde é que não está, onde é que tem mais voto, onde é que tem menos voto. Ainda é um processo muito incipiente, mas de qualquer maneira, alguns dados que saltam aos olhos, né? Desde o início da apuração, e o Flávio Bolsonaro está na frente, com um percentual grande, né? Ele começou ali em torno de 48%, 49% dos votos válidos, agora ele está com 51,09% dos votos válidos. Há pouco, né? O cientista político explicou que a maior parte dos votos da apuração, a apuração está mais adiantada em estados onde há uma maioria bolsonarista. Quando a gente olha para um mapa de apuração, a gente vê claramente ali o Nordeste vermelho, o Pará até agora também mais vermelho, e depois uma tendência azulada para baixo. Mas é um dado surpreendente nesse exato momento. Vamos esperar um pouquinho mais, vamos avançar um pouco mais na apuração, para ver como é que anda.

0: essa situação. E como era mais ou menos previsível, falava-se em desidratação, né, dos candidatos, que seria uma terceira via, ou quarta ou quinta via, você tem percentuais bem baixos, né? O escritor Augusto Cury com 2,98%, 3%, Caiado 2,4%, Renan Santos com 2,3%, e o Zema com 0,31%. Mesmo em Minas, o percentual do Zema está um pouquinho acima de 1%. Acho até que ele levou o celular lá para fotografar o voto dele, né? Mostrar que alguém votou nele, porque nem em Minas, onde ele governou duas vezes, o Zema conseguiu furar essa polarização tão grande aí entre Flávio Bolsonaro e Lula.
1: Mulica, a gente volta a falar, vou aproveitar aqui o professor Fábio Andrade para falar especificamente sobre o Rio de Janeiro, que teve um ano de muita instabilidade política. Aliás, instabilidade política pode ser até o apelido do Rio de Janeiro nos últimos longos anos. Mas esse teve algo em particular. O Rio de Janeiro está com governo interino. Professor, de que forma é que isso tem impacto em um estado que tem duas forças, como todo país, mas que tem duas forças batalhando aí pelo protagonismo na eleição neste ano?
2: É curioso, Joana, porque pelo que os resultados nos mostram, a gente tem apenas 2%, a despeito de toda a instabilidade, ela não foi transferida para a família Bolsonaro, que foi responsável por apoiar os dois últimos governadores do Rio. Mas, insisto, os números são muito pequenos para a gente fazer qualquer ilação. O dado curioso que não aparece nessa pesquisa é que o atual governador, que é o presidente do Tribunal de Justiça, tem uma aprovação significativa. Então, talvez tivessem os partidos articulado uma grande inovação, poderia ter algum êxito, mas os números estão reportando bem o que segue nacionalmente. Os estados presos na dicotomia família Bolsonaro versus grupo político apoiado pelo governo.
1: Muito bem, Rizzi, você tem aí os dados da aprovação do governo Eduardo Paes para a gente entender como é que o prefeito, ex-prefeito do Rio de Janeiro, chega nessa campanha pelo governo?
3: Ele sai da prefeitura, Joana, com uma aprovação na casa dos 65% a 67% de aprovação na prefeitura. E a questão do Rio, além de Eduardo Paes ter essa questão até então da máquina na mão, apesar de ser a prefeitura e candidato ao governo estadual, a gente também tem um sentimento que pode se fazer presente, afinal a gente está com 2% das urnas por enquanto, mas um sentimento no Rio de Janeiro da questão do antissistema, né? Aquele tão falado antissistema, porque a gente está com um governo interino ali, com uma coisa completamente fora da caixinha, pode ter despertado esse sentimento. E esse sentimento seria mais negativo para Douglas Ruas do PL. De novo, a gente ainda está muito no início, mas pode ser um movimento nessa linha que a gente está analisando para o governo do Rio de Janeiro.
0: Tem dado
3: pouquinho ainda.
4: Eu queria chamar o Mulica para falar um pouquinho do Rio de Janeiro mais, porque tem uma estatística que a gente tem batido desde o começo do ano, que é a de governadores, puxando aqui a história recente do Rio de Janeiro. O Mulica está com a gente ainda, né? De governadores do estado do Rio de Janeiro que foram alvos de mandado de busca e apreensão da Polícia Federal, cassação, investigação, qualquer coisa desse gênero. Então a gente volta a 1987, Moreira Franco. E aí tem Moreira Franco, Rosinha, Antony Garotinho, Sérgio Cabral, Luiz Fernando Pezão, Wilson Witzel e Cláudio Castro. A minha pergunta para você, Mulica, do ponto de vista de quem está aí vivendo o dia a dia do Rio de Janeiro é: o crédito no político, de modo geral, no Rio de Janeiro? No Brasil já não está numa grande fase, mas no Rio de Janeiro tem alguma coisa específica, do ponto de vista até do estado de espírito do eleitor, que foi cedo para a urna hoje tentar votar em alguém?
0: Olha, é muito difícil avaliar isso, até porque no Rio a gente ainda tem um problema anterior. E até hoje, a fusão dos estados, Rio de Janeiro, Guanabara, que vem lá do meio da década de 1970. Até hoje essa fusão, na prática, no simbólico, não ocorreu, né? Você tem uma eleição, prefeitos do Rio têm dificuldade de se elegerem governadores do estado. O Eduardo Paes, ele é favorito porque a população da cidade do Rio de Janeiro é muito grande, ele tem uma grande probabilidade de pelo menos chegar na frente, pelo menos no primeiro turno. Agora, continua uma divisão muito grande. E você tem máquinas políticas aqui no Rio, tinha a máquina do MDB, que foi toda destruída, que foi toda presa, boa parte dela foi presa, Sérgio Cabral foi preso, o Jorge Pisciani foi preso, Paulo Melo foi preso, uma opção de gente foi presa. A máquina do MDB, que controlava o Estado, foi desmontada e até hoje ainda não veio uma outra máquina. O Eduardo Paes ainda não conseguiu criar uma máquina suficiente para o Estado. Mesmo na cidade, ele tem uma penetração insuficiente dentro do universo político, tanto que ele está com dificuldade e o candidato dele ao Senado, Pedro Paulo, tem boa probabilidade de não ser eleito. E tem um outro momento também, que é essa uma promiscuidade muito evidente entre a política e o crime. O crime é tão organizado, essa organização criminosa aqui no Rio de Janeiro não pode existir sem um respaldo político. Tem um respaldo dentro do Estado, e aí eu não falo apenas da polícia. Então isso é uma questão muito, muito grave aqui no Estado. O governador, o ex-governador Cláudio Castro, ele já foi alvo de operações, já foi alvo de busca, e ninguém se surpreenderá se houver uma decisão de prendê-lo, né? E aí, isso é uma questão complicadíssima no Estado. Então você não tem um momento, uma máquina dominante. Tem sim uma influência muito forte do bolsonarismo, uma influência tão forte que consegue superar o fato do ex-governador Cláudio Castro ter sido um quadro do PL, né? Ele é do PL, se ele não foi expulso ainda, ele é do PL. E isso não contamina a campanha do Douglas Ruas de uma maneira decisiva. Então, o Rio de Janeiro tem uma lógica de meio pensar nacionalmente, não pensar localmente, talvez isso influencie. Mas, enfim, vamos ter que esperar o resultado. Mas a gente tem aqui uma situação completamente anódina, completamente fora dos padrões. O governador, eu costumo ficar brincando até, né? Que o governador está em exercício desde março, o desembargador Ricardo Couto, ele deve estar exaurido de tanto fazer exercício. Desde março ele está fazendo exercício, que ele está em exercício, o que é uma situação absurda, né?
4: Molica, fica com a gente. Segue nessa cobertura especial que a gente está trazendo aqui e agora a gente traz a repercussão na imprensa. A gente falou bastante sobre isso ao longo dessa semana e o nosso correspondente na Europa, Jamil Chad, está conosco participando deste domingo especial para trazer para a gente informações da imprensa estrangeira. Deixa eu ver. Boa noite já para o Jamil. Aliás, boa noite aqui para o Brasil também. Jamil Chad, meu amigo, seja bem-vindo. Boa noite. O que é que você traz para nós?
5: Boa noite, Felipe. Boa noite, Joana. Boa noite a todos. Olha, a imprensa internacional inteira acompanhando esse momento da apuração no Brasil. São várias emissoras, inclusive, que estão dando com uma certa frequência as parciais, inclusive, da eleição no Brasil. A própria BBC, no seu site, traz justamente algum tipo de informação passo a passo. Claro, o mundo inteiro olhando para essa eleição no Brasil, porque, como disse o próprio New York Times mais cedo hoje, Felipe, essa é uma eleição que define o destino da América Latina. E aí, claro, tem muito interesse em jogo, não só o interesse latino-americano, o interesse norte-americano, sem dúvida nenhuma, mas o interesse dos europeus, o interesse dos chineses, enfim, o que acontece no Brasil tem como potencial de definir basicamente o destino da América Latina. E por isso, a imprensa inteira olhando para a eleição no Brasil. Há quem diga, Felipe, que a eleição no Brasil pode ser inclusive mais consequente, ou seja, ela pode ter mais repercussão do que a própria eleição legislativa nos Estados Unidos em novembro. Eu tenho certas dúvidas em relação a isso, mas enfim, é a posição de alguns meios de comunicação aqui na Europa. O outro fato, claro, a enorme participação de brasileiros no exterior votando hoje, já foi encerrado aqui na Europa, obviamente há muito tempo. Estamos aqui com 11 da noite já, as urnas também, como no Brasil, fecharam às 5 da tarde, nos horários dos respectivos países, e aí, claro, o presidente Lula ganhando em várias capitais, em Madrid, em Berlim, em Roma, em Paris, e Flávio Bolsonaro ganhando em Israel, por exemplo, mas também de uma forma bastante importante no Japão, com 20 mil votos de diferença em relação ao presidente Lula.
4: E eu imagino também, né, Jamil, a gente já projetando a nossa conversa que a gente vai ter no TMC 360 desta segunda-feira, editoriais falando, a partir do resultado final aqui no Brasil, editoriais falando da questão Trump, da questão escuro das Américas, da questão da onda laranja que tem se comentado aqui na América Latina. Eu sei que você vai continuar conosco e vai trazendo as informações ao longo dessa programação, vai dormir pouco, já meu chá, jornalista dorme pouco, mas só fechando essa nossa primeira conversa aqui, a onda laranja está nos olhos, especialmente da imprensa, eu tenho acompanhado, da imprensa europeia, que vê essa questão com uma certa, para não falar em China e Rússia, né? Vamos ficar só na questão da imprensa europeia, que vê isso com muita atenção, né, Jamil?
5: Muita, muita atenção, inclusive para saber de que forma os interesses europeus vão ser afetados ou não na América do Sul, com uma eventual vitória de Flávio Bolsonaro. Por exemplo, outro dia aqui na Europa, Felipe, uma das preocupações dos europeus era justamente com relação ao destino do acordo Mercosul-União Europeia. Ele sobrevive, ele não sobrevive, o que será feito dele justamente numa eventual mudança de poder no Brasil. Um outro elemento também que chama atenção, por exemplo, dos europeus, é saber como o Brasil, no eventual governo de Flávio Bolsonaro, pode se relacionar com instituições como a OMS, Organização Mundial da Saúde. Lembrando que os Estados Unidos saiu da OMS, a Argentina saiu da OMS. Claro, Milei tentando seguir os passos de Donald Trump e, claro, muitos europeus perguntando o que aconteceria no caso do Brasil. Então, todas essas questões são colocadas, os europeus de olho para entender qual é o destino dos seus próprios interesses, dos seus investimentos no Brasil, numa eventual mudança de governo. Também tem um outro aspecto aqui, Felipe. Claro, é impossível neste momento dizer se essa eleição vai terminar ou não no primeiro turno, mas se ela terminar no primeiro turno, nós temos informação de que vários países já estão preparados para soltar os seus comunicados felicitando o vencedor ou reconhecendo simplesmente o resultado da eleição, inclusive para dar uma sinalização de que sim, as instituições estão funcionando, que a democracia brasileira funciona.
4: Ponto importantíssimo, Jamil Chá, de volta ao longo dessa cobertura especial desse domingo. Desde já um abraço, bom trabalho, Jamil. Agora 6:15, Joana.
1: Vamos lá, aqui a gente vai para um intervalo bem rapidinho, mas antes vamos ver como é que está a apuração para a presidência da República. 17,22% das urnas apuradas. Flávio Bolsonaro com 51,22% dos votos. Lula com 40%, quase ali em 41%. Os demais candidatos abaixo de 3%. Daqui a pouco vamos conversar com o professor Fábio Andrade, cientista político da SPM, sobre a diferença entre Flávio Bolsonaro e Jair Bolsonaro. É algo que vai ficar muito aqui na nossa lupa. Como é que filho está desempenhando nos estados em que o pai foi bem? Está indo melhor? Está indo pior? Como é que está indo? Isso é algo que a gente precisa ver, a abrangência da campanha do PL e do filho de Jair Bolsonaro. Então, daqui a pouco a gente volta, um rápido intervalo.
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6: São 6:18. Continuamos com os nossos convidados aqui, analisando os números que vão chegando. Daqui a pouquinho a gente fala sobre o ponto que Jonah Trepidol trouxe aqui para conversar com o professor, conversar com o Bruno Rizzi também. A projeção de pai e filho, né? Os resultados de Jair Bolsonaro em 2022, os resultados até agora obtidos por Flávio Bolsonaro em 2026. Antes a gente vai trazer uma reportagem especial aqui sobre a presença feminina nos cargos de poder no Brasil. A reportagem é da Luísa Mutoni, da Clara Castilho e do Pedro Vitor.
7: O Brasil vive a maior crise institucional desde a redemocratização de 1985. O escândalo do Banco Master afetou os três poderes. Novas polêmicas aparecem nos noticiários a cada dia. No dia 15 de setembro, o Supremo Tribunal Federal começou a julgar a validade de um relatório da Polícia Federal relacionado às mensagens entre o ministro Alexandre de Moraes e o ex-banqueiro Daniel Vorcaro. Um dos principais momentos da sessão foi a breve fala da única ministra da corte.
8: E eu estou nesta sessão, como talvez muitos de meus colegas, em estado de profunda consternação e tristeza.
7: Da redemocratização para cá, apenas quatro mulheres integraram a chamada Cúpula da República, expressão usada na política para se referir ao grupo de autoridades que ocupa os cargos mais altos do poder de um país. A primeira brasileira a ocupar um desses cargos foi a ex-ministra do STF, Ellen Grace, que abriu o caminho feminino na corte no ano de 2001. Depois de Ellen, apenas a ex-ministra Rosa Weber e a atual magistrada Carmen Lúcia chegaram à corte. No executivo, o número é ainda menor. Dilma Rousseff foi a primeira e única presidente da história do país, eleita em 2010, 121 anos depois do início da República no Brasil. A advogada e professora da PUC de São Paulo, Gabriela Zancaner, explicou que a igualdade entre homens e mulheres está prevista na lei, mas isso nem sempre é observado na prática.
9: Então, cada mulher que ascende a um espaço de poder, ela sabe que aquele espaço para ela é um espaço que não existia antes. Então, eu acho que ela se vê na obrigação de se colocar como um paradigma para as outras mulheres.
7: Um levantamento realizado pelo Núcleo de Estudos Raciais do INSPER apontou que as lideranças femininas têm até 35% menos chances de se envolver em casos de corrupção na comparação com as lideranças masculinas.
10: Uma pesquisa divulgada neste ano pelo Escritório Nacional de Pesquisa Econômica dos Estados Unidos aponta que o gênero não determina a corrupção, e sim que a prática de irregularidades depende de uma série de fatores, e não necessariamente se em um país existem governantes mulheres. É o que analisa a pesquisadora da Universidade de São Paulo e vice-presidente do Instituto Não Aceito Corrupção, Maria Tereza Sadek.
11: O que diminui a corrupção são instituições consolidadas, instituições de controle, são, sobretudo, a ideia da transparência.
10: A violência política mostra que chegar ao poder ainda é apenas o primeiro desafio para muitas mulheres. Enquanto poucas conseguem chegar ao topo, milhares de outras ainda enfrentam um sistema que não parece preparado para vê-las ocupando esses lugares, enfrentando até retaliação ou falta de apoio para denunciar a corrupção.
6: Bom, voltando a falar sobre o tempo real aqui, são 6:22, para que você tenha uma ideia, você que está acompanhando aqui o trabalho de apuração, o estado com menor índice de apuração até agora é o estado de Alagoas, 9,5%. O estado com o maior índice de apuração, DF, 86,1%. Vamos observar a situação no Distrito Federal, que está apertadíssima para segundo turno ou resolução em primeiro turno. 49,71 para Celina Leão, 34,62 para Leandro Graz. Então, PP em primeiro lugar, PT em segundo. Aí na sequência, Paula Belmonte, PSDB 8,45, Kiko Caputo, 4,49, Capelli, PSB, 2,24, professora Samara Mineiro, 0,24, professor Robson, 0,10 e Ellison 007, 86,63% de apuração, 18,84% de abstenção, um pouquinho maior que no caso de 2022. Faltam, deixa eu ver aqui, 932 urnas, por enquanto, no Distrito Federal. E vamos passar rapidinho aqui para o estado de São Paulo. O estado de São Paulo também está com uma apuração lenta em relação ao que se esperava do estado de São Paulo. A gente abriu, agora são 6:23, a gente abriu a hora, essa hora 6 aqui, essa hora 18, com 14% de urnas ainda abertas em São Paulo. Vamos saber como é que está a situação agora de São Paulo, com apenas 12,22% de apuração. Baixou a diferença aqui, mas Tarcísio continua na frente. Tarcísio, atual governador, buscando a reeleição e tendendo a vencer em primeiro turno, de acordo com o desenho que a gente enxerga agora. 67,41%, está chegando a um milhão e oitocentos, passou de 1.800.000 votos. Fernando Haddad, 31,79, Vivian Mendes, 0,29, Vera Lúcia, 0,28, Carlos Machado, 0,23. Nesse caso de São Paulo, a abstenção ultrapassa 20%, está em 22,14%, e as urnas são 12.666 de mais de 103 mil urnas. Portanto, a gente está numa situação aí de 12,22% de apuração. E no Senado, para São Paulo, olha só, ainda os dois candidatos de Tarcísio de Freitas, muito à frente, os dois candidatos de Flávio Bolsonaro também, muito à frente das candidatas de Lula. Guilherme Derriti, 33,11%, André do Prado, 31,87%, Simone Tebet, 16,79%, Marina Silva, 15,69%, o que mostraria um grande fracasso das pesquisas, né? Nesse retrato do Senado, que até nessa semana mostrava-se, em alguns casos, um empate quádruplo dentro da margem de erro entre esses quatro concorrentes. Jona.
12: Professor Fábio, quando a gente olha para o estado de São Paulo, tem aqui o número de apuração para a presidência com recorte do estado de São Paulo. 57,06 para Flávio Bolsonaro, Lula 33,81. Nós estamos com ainda poucas urnas. Por favor, coloque ali novamente o mapa de São Paulo, já que a gente está falando de São Paulo. Obrigada. 24% das urnas apuradas, professor. 12,2, agora sim. Então vamos deixar aqui essa, por favor, enquanto a gente fala de São Paulo. Queria entender se a gente aqui já pode dizer que, com essa fotografia que a gente tem nesse momento, faltou palanque para o presidente Lula. Por quê? A gente está ainda numa apuração muito incipiente, mas o mote do presidente Lula, da campanha, nos últimos 3 dias foi: vai dar primeiro turno. Estamos longe disso.
13: Então, em São Paulo teve palanque. Talvez o que os dados estão mostrando é que não fosse o palanque mais adequado. Mas quando a gente olha nacionalmente, me parece que a estratégia traçada pelo PL de vamos construir uma base forte de senadores acabou por gerar um espaço mais aproveitável, gerou uma estratégia do ponto de vista de geração de votos mais interessante em relação ao que foi traçado pelo PT, que foi apostar na força do nacional do nome do Lula. E o que os dados estão sugerindo pra gente é que os palanques estaduais, pelo menos nesse momento da apuração, estão fazendo falta. Porque a gente estava vendo os números aqui, apesar de serem urnas diferentes, São Paulo está tudo indicando, teve problema com algumas urnas, parece que a capital ainda não entraram os votos, então são outros votos que estão sendo processados nesse momento. Mas em 2022, em nenhum momento, Jair Bolsonaro chegou a superar a casa dos 49%. Exato. E o Flávio já está com 52%.
12: Né? Só para a gente situar aqui quem está nos acompanhando, qual é a questão da capital, peso da capital São Paulo para o estado, professor?
13: Nas eleições de 22, o Jair Bolsonaro foi derrotado por Lula, não só na cidade de São Paulo, mas na região metropolitana. Se a gente jogar essa perspectiva para frente, espera-se que quando entrarem os votos da capital, é provável que os números fiquem mais favoráveis ao atual presidente Lula e ao Fernando Haddad.
14: A gente tem nesse momento o estado de São Paulo, Flávio pontua 10 pontos acima do que Jair pontuou a essa altura do campeonato em 2022. 10 pontos percentuais, um colégio eleitoral de 20%, fazendo continho de padaria aqui, a gente está falando de uns 2% no nacional. Isso. Nesse momento que a gente vê no cenário nacional, em relação ao mesmo momento de horário, não momento necessariamente Isso. da mesma apuração de colégios eleitorais e tudo mais, mas a essa altura do campeonato, em 2022, Jair Bolsonaro estava cerca de 2 a 3 pontos pior do que Flávio está hoje. E Lula, comparado com ele próprio, está cerca de 2,5 pontos abaixo do seu desempenho. Lembrando que por volta das 8 da noite foi o horário da virada de Lula em 2022. Então a gente vai acompanhar mais ou menos pelo horário, é quando a gente vai ter um resultado um pouco mais avançado no Nordeste. Por enquanto a Paraíba está bem avançado, mas a representatividade em termos de quantidade de votos ainda é pequena.
13: Exato, acho que a gente vai ter que esperar, pegando por referência o Nordeste, os votos da Bahia. Votos da Bahia vão ser muito importantes. Exatamente. Para a candidatura do presidente Lula, para a gente até entender, muito importante também para não parecer viés, para a gente entender de fato o tamanho dessa diferença.
14: O que a gente tem visto, e eu estava até conversando com o professor aqui antes, é uma tendência a um movimento de melhora de Flávio em relação a Jair no Sudeste, mas em compensação uma melhora de Lula comparada a ele mesmo no Nordeste. Vamos ver se isso se concretiza. Mesmo assim, se as tendências seguirem dessa forma, esse equilíbrio, por enquanto, tem sido mais positivo para Flávio Bolsonaro. Mas falta muita urna ainda, falta mais de 70% da apuração.
6: Nosso analista Bruno Rizzi, professor Fábio Andrade, aqui conosco no estúdio da TMC, trazendo análise sobre esses números que vão chegando. Por falar em números chegando, vamos à região central de São Paulo, onde está o repórter Marcos de Pato, na sede do Tribunal Regional Eleitoral. É com você, de Pato, boa noite.
15: Oi, Felipe, muito boa noite, Joana, a todos que acompanham a programação da TMC, falou ao vivo do Tribunal Regional Eleitoral de São Paulo, onde agora há pouco falou o presidente do órgão, o desembargador Encinas Manfré, e ele chegou atualizando com os números de quantas urnas haviam sido processadas. Inicialmente ele falou em 80%, mas no final da fala dele, ele atualizou esse número para 86%, com 14% faltando aí ser apurada, processada no caso. Esse problema se deve muito à questão da chuva que atingiu o estado de São Paulo e algumas cidades, né, de uma forma mais intensa e acabou atrapalhando um pouco dos eleitores se direcionarem às unidades ali de votação, o que acabou atrasando esse processo. Também citou as filas, né, por conta da quantidade de candidatos, 5 candidatos para serem votados, o pessoal nem todos conseguiram ser ágeis, levaram a colinha e acabaram se atrapalhando um pouquinho ali na hora da votação, o que fez com que provocasse essas filas. Mas, de uma forma geral, ele acredita que tenha sido uma eleição com resultado satisfatório. Ele citou, inclusive, alguns municípios que tiveram queda de energia, mas que não foram afetados porque as baterias das urnas eletrônicas tem autonomia suficiente. De uma forma geral, ele falou que foi um resultado satisfatório e ele deu o número de 81 urnas que precisaram ser substituídas na capital paulista e de outras 286 que foram substituídas no interior de São Paulo. Volto com vocês no estúdio.
6: Tá certo, Marcos. De fato, pra gente fechar aqui a situação de momento no estado de São Paulo, números para deputado federal, encostando aí em 20% de apuração. Lucas Pavanato, PL, é o primeiro colocado. Lembrando que a votação para federal é uma votação proporcional, não é majoritária, né? Então tem outra discussão. 13,35%. Érica Hilton Pessoal, 5,99%. Diferença grande. Na sequência, Sâmia Bonfim, 2,26%. Pessoal. E Kim Kataguiri, Missão 205, esses os quatro líderes, por enquanto, na corrida para deputado federal no estado de São Paulo.
12: Olhando na Bahia, por favor, agora vamos ver como é que está a apuração na Bahia. Temos 18% das urnas, exatamente, 18%, quase 19% das urnas apuradas. Jerônimo Rodrigues, candidato do PT, com 52%. ACM Neto, com 47%. ACM Neto, que tenta encerrar quase 20 anos de governo do PT, e Jerônimo Rodrigues, que tenta se reeleger apoiado, então, na força de Lula e dos dois governadores petistas que vieram antes dele, que são Jacques Wagner e Rui Costa. Uma disputa dele, então, repetindo o confronto de 2022.
6: Vamos para o Centro-Oeste agora, falar do estado de Tocantins, uma das unidades da federação que mais rápido está apurando os seus votos. Estamos falando de 81,4% de apuração. Olha só, professora Dorinha, 45,97% à frente, União. Vicentinho Júnior, PSDB, 43,43%. Laurez Moreira, PSD, 8,25%. Ataíde de Oliveira Novo, 1,58%. Professor Vitor Naves, PSOL, 0,62%. Du Pereira, DC, 0,15%. 82% quase de apuração no estado do Tocantins. Agora, 6,33%.

0: Michele Bolsonaro, do PL, eleita senadora no Distrito Federal. Essa é a informação que chega neste exato momento. Temos também a informação do
1: Mato Grosso do Sul,
0: senador Eduardo
1: Riddle. Fechou a conta aqui, ó.
0: 67%, 67,35% das intenções de voto. Das intenções de voto, perdão, dos votos. Isso aqui é voto. Podemos dar uma olhada na Michele Bolsonaro? Para ver exatamente quantos foram os votos que elegeram, então, que cravaram a apuração de Michele Bolsonaro no Distrito Federal.
1: Enquanto a gente ajusta aqui a tela no Distrito Federal para o Senado, eu vou trazer o detalhamento aqui do Mato Grosso do Sul, que a gente já tem, então, a conta fechada com 59,1% dos, perdão, 83,1% dos 59,1% teria a apuração resolvida, né? Mato Grosso do Sul, 83,1%, tá? Quem tá nos ouvindo aqui nos dials, nas frequências que formam a rede TMC, tá acompanhando aqui. Eduardo Riddle, 67,35%, dá pouco mais de 760 mil votos. Fábio Trade, do PT, 23%. João Henrique Catan, do Novo, 7,47%. Deucídio Amaral, quem se lembra, PRD, 1,09%. Economista Renato Gomes, 0,44%. Lucien Rezende, Daniel Lemes, Jefferson Bezerra, abaixo do 0,5%. Esse é o resultado em andamento, mas já resolvida a questão, portanto, no Mato Grosso do Sul.
0: Agora, falando de Michele Bolsonaro, mais cedo ela disse que o ex-presidente Jair Bolsonaro estava ansioso, mas confiante. Ela foi perguntada, inclusive, sobre uma das grandes pautas que vão tramitar nas próximas semanas, nos próximos meses, assunto que vai ser assunto de extrema importância no nosso futuro próximo, que é a escala 6x1. E ela disse o seguinte: quando eu for eleita, a gente conversa sobre escala 6x1. Então, nós temos aqui a eleição de Michele Bolsonaro, senadora pelo PL. Distrito Federal, 28,98% dos votos, faltam 521 urnas, com 92% das urnas apuradas no Distrito Federal.
1: Agora, 6 horas e 36 minutos. Vamos dar uma olhada aqui na apuração geral para a presidência da República, andando bastante também, claro que mais lenta, o número de votos, o número de urnas é muito maior, mas a gente está falando de 160 mil urnas já apuradas, o que dá 31,90%, quase 32%, com Flávio Bolsonaro na casa dos 50,74%, Lula 41,14%, escritor Augusto Cury, menos de 3%, do Avante 2,94%, Ronaldo Caiado, PSD 2,38%, Renan Santos, Missão 2,28%, Zema 0,28%, Samara 0,10%, Clariana Barão 0,04%, abstenção 20,85%. No retrato do país até agora.
0: Vamos para Brasília? Quem tá aqui no gancho para conversar com a gente?
1: Rodrigo Vicente está chamando?
0: Oi, Rodrigo. Se o Rodrigo ainda não tiver ok, eu vou acionar aqui o professor. Eu gostaria de falar sobre essa notícia de fato que a gente tem agora da eleição de dois senadores e a perspectiva de termos um congresso com maioria de congressistas parlamentares no centro-direita, no espectro de centro-direita. O que que muda para os próximos anos, professor?
2: Bom, vai mudar o seguinte: a gente tem que aguardar o resultado das eleições presidenciais, mas eleito Flávio Bolsonaro, ele vai ter uma tranquilidade para aprovar os seus projetos. Ele vai ter uma facilidade para aprovação dos projetos e um ponto de resistência no Senado menor. Se por acaso a eleição for a eleição do presidente Lula, ele vai ter mais dificuldade para governar, porque no limite da inviabilidade, dado as projeções nos mostram de senador, vai ficar muito alto o custo de negociação.
1: E isso, né, professor, e Bruno Rizzi também, trazendo o Bruno para essa conversa também, é algo que a gente já conversava ao longo, desde o ano passado, na verdade, que é a questão da importância do parlamento, né? O presidente da República, é óbvio que ele tem um peso simbólico, é o chefe de Estado, chefe de governo e tudo mais no caso do Brasil. Mas sem parlamento não se resolve nada. E até pautas mais radicais, como a de impeachment de integrantes do STF, estava no cardápio de alguns dos postulantes e algumas das postulantes ao Senado, né? Então, uma guinada para essa direita, que não é centro-direita, mas é direita-direita mesmo, ela abre portas para isso, né, professor?
2: Abre, sem dúvida nenhuma abre. E aqui eu acho que eu reforço o ponto que a Jornal tinha me perguntado anteriormente. Política tem muito a ver com estratégia também, sem dúvida. E me parece que a estratégia do PL de, olha, a gente tem algumas eleições a disputar simultaneamente e valorizar significativamente a eleição para o Senado está dando resultados. Me parece que o Partido dos Trabalhadores ou ficou refém do contexto ou não conseguiu desenvolver uma estratégia mais competitiva com a sua base. E aí tem uma possibilidade de ainda de fazer a presidência da República, mas fazer uma presidência da República que vai ficar no limite da ingovernabilidade, dado os altos custos e a barreira, inclusive, ideológica para negociação com o Senado.
1: Bruno Rizzo, segura aí um segundinho só, porque o Rodrigo Vicente de Brasília está chamando a gente. Pois não, Rodrigo Vicente, o que é que você conta?
3: Oi, Felipe, boa noite para você, para Joana, para todos que nos acompanham. Nós estamos aqui em frente ao QG de campanha do candidato à presidência pelo PL, o senador Flávio Bolsonaro. Agora há pouco acabou de entrar aqui o vice-candidato à presidência, Alfredo Gaspar, na chapa do senador Flávio Bolsonaro. A informação que a gente tem é que daqui a pouco também deve vir para cá o presidente do PL, Valdemar Costa Neto, também o senador Rogério Marinho, coordenador da campanha, enfim, outros integrantes da campanha devem chegar por aqui. A assessoria falou há pouco que o senador Flávio Bolsonaro, que está em Brasília desde volta aí por volta aí de 12h40, quase 13h, quando ele chegou aqui em Brasília depois de votar, deve vir para cá por volta de 20h. A expectativa é que até as 20h haja já uma definição maior e o senador deve falar por aqui. Bem, a qualquer momento, claro, é só acionar a gente também. A gente chama aqui, nós vamos seguir acompanhando aqui direto do QG de campanha do senador Flávio Bolsonaro. Volto com vocês.
0: Obrigada, Rodrigo, pelas informações. Bruno Rizzi, o que você destaca aí?
4: A gente tem alguns números aqui, a gente vê que no governo dos estados, a direita, candidatos à direita, tem 16 estados à frente agora. O centro, 3 estados, esquerda, apenas 8 estados. Então a direita na frente, aí liderando os estados e além do Senado também, como o professor trouxe, mas os estados também com uma vantagem para candidatos de direita. Também destaco aqui, bom, vamos dar sequência, depois eu destaco aqui outro ponto.
0: Tá bom, então.
4: A gente não atropelar.
0: A gente vai conversar agora com o Igor Damasceno de volta para Brasília. Oi, Igor.
5: Oi, Joana, agora são 6h41 e nós já temos uma definição aqui no Distrito Federal pelo Senado. As duas cadeiras já estão definidas. Com 94% das urnas apuradas, a ex-primeira-dama Michelle Bolsonaro está eleita senadora pelo Distrito Federal em primeiro lugar, ela que conquistou quase 29% dos votos até agora. Michelle está com quase 880 mil votos e esse número não para de crescer, haja vista que ainda há cerca de 6% das urnas para serem apuradas, mas matematicamente a Michelle Bolsonaro já está eleita. Não somente ela, a aliada também do Partido Liberal, Bia Kicis, também está eleita com 27,38% dos votos, o equivalente a pouco mais de 830 mil votos para Bia Kicis. Então, tanto as duas candidatas do PL estão eleitas senadoras aqui no Distrito Federal. A disputa aqui estava bastante apertada, mas a Leila do Vôlei, do PDT, que era a favorita para conseguir a segunda cadeira, só conseguiu 21,3% dos votos. E a Érica Cocai, do PT, conseguiu pouco menos de 19% dos votos até agora. Então, matematicamente, a vitória pelo Senado aqui no Distrito Federal é da direita. Se vocês me permitem fazer uma análise, isso é resultado da excelente campanha que Michelle e Bia fizeram. As duas, desde o início, estão andando lado a lado, fazem campanhas juntas, manifestam apoio uma à outra, fizeram várias passeatas. Ontem elas estiveram juntas na região central de Brasília, hoje elas acompanharam uma outra na zona eleitoral aqui na capital federal. Então isso é resultado da união da Michelle com a Bia Kicis, diferente da Leila do Vôlei e da Érica Cocai. As duas até manifestaram apoio uma à outra, mas não caminharam juntas, não fizeram campanha conjunta, não estiveram tão unidas quanto Michelle e Bia. Então agora as duas, depois de muita aliança e depois de uma estratégia política praticamente perfeita na campanha eleitoral, estão eleitas senadoras aqui pelo Distrito Federal, eleitas matematicamente. Volto com vocês aí no estúdio.
1: Tá certo, Igor Damasceno, que vai conversar com a gente muito ainda nesse programa especial da TMC de apuração dos votos. Vamos dar uma passada rapidinha aqui antes de chamar mais da nossa reportagem no estado de Minas Gerais. Daqui a pouco a gente traz reportagem ao vivo, mas preste atenção nos números. Ainda que a gente tenha uma apuração de 37,7%, presta atenção. O Cleitinho Azevedo vai com 52,62% dos votos. É uma projeção de momento de primeiro turno. Calma, tá? A gente tá falando ainda de 38%, mas olhe só, se você não está acompanhando no nosso YouTube, eu descrevo para você. Cleitinho Azevedo, republicano, 52,99%. Patrus Ananias, 26,57% do PT em segundo. Flávio Roscoe, PL, 7,5%. Matheus Simões, PSD, 4,5%. 38,40% de votos apurados. Quem está chamando a gente agora é do sul de Curitiba, o Brian Valêncio. Oi, Brian, boa noite para você.
6: Boa noite, Felipe. Olha, igual está acontecendo no Distrito Federal, aqui no Paraná, a direita está ganhando com folga, não está decidido ainda. A gente tem 83,46% das urnas apuradas aqui no nosso estado, e as duas vagas ao Senado devem ficar com candidatos ligados ao bolsonarismo. O Felipe Barros, do PL, se eleito, vai ser o senador mais jovem da história do Paraná, com 35 anos, nesse momento 2.638.000 votos, com 27% dos votos desse momento. O deputado Daniel do Novo ficaria com a segunda vaga, com 2.527.000 votos, 25%. A diferença do Felipe Barros para Alexandre Cury, que é o atual presidente da Assembleia Legislativa, é de mais de 1 milhão de votos, e a apuração está cada vez subindo mais rápido, 86%, então fica meio que quase que inviável uma virada, até porque os dois candidatos, Felipe Barros e Rodrigo Daniel, estão subindo juntos, fizeram uma campanha juntas. E vale ressaltar que ontem Rodrigo Daniel teve a candidatura inapta, considerada inapta pelo TSE, por uma decisão liminar do ministro Floriano de Azevedo Marques, e hoje, uma hora depois que a urna já estava acontecendo, já estava rolando aí aqui no Paraná, o presidente Cássio Nunes Marques do TSE mudou esse entendimento e derrubou a liminar. Então, o deputado Dallagnol, nesse momento, tendo os votos computados, lembrando que a candidatura dele ainda está sub judice. Mas é uma grande surpresa, porque a disputa parece muito empatada no Senado, a fim do quartal, entre quatro candidatos. Felipe Barros, deputado Dallagnol, e Gleisi Hoffmann, ex-ministro do governo Lula e também ex-senadora aqui pelo Paraná. Mas a distância está bem grande nesse momento, então temos Felipe Barros e Deltan Dallagnol, os dois mais ligados ao bolsonarismo. Quando a gente fala do governo...
1: A gente vai retomar com o Brian Valêncio. Tem muito som ambiente aqui, à medida que ele vai se mexendo, mostrando a tela, a gente vai perdendo contato com ele, mas em resumo é isso, né? É importante a gente colocar que a questão do Deltan Dallagnol tá sub júdice ainda, a novela teve capítulos mais recentes da virada de hoje para de ontem para hoje, como você tá acompanhando aqui na TMC, mas por enquanto ele está entre os dois indicados pelo estado do Paraná ao Senado Federal. Cabe recurso, plenário do TSE vai decidir, não tem essa data ainda. Agora, voltando para Minas Gerais, e a gente trouxe agora há pouco os números para o governador, vamos mudar aqui de aba para senador, deputado federal, porque a gente já tem um deputado eleito aqui. Note só, eu vou descrever para quem não está vendo, a diferença do primeiro para os seguintes candidatos a deputado federal. Lembrando que deputado federal é uma eleição diferente de senado, de governo, de presidência, porque é uma votação proporcional, tá? Nicolas Ferreira, 29,60% dos votos, passa de 1.300.000. Ana Elisa do PT, segunda colocada, 5,23. Duda Salaberry, PSOL, 3,02. Rogério Correia, PT, 1,95. Aí na sequência, Reginaldo Lopes, Pedro Rousseff, Bela Gonçalves, Ana Pimentel, mais ou menos com a mesma numeração aí de 1,5%, pouquinho abaixo de 1,5%, com praticamente 40% da apuração.
0: Nicolas Ferreira, que fez uma campanha impecável e descobriu uma forma de se comunicar que outros tentam replicar. Então, assim, esse é o resultado de uma campanha que Nicolas Ferreira descobriu um modo de fazer política na internet que outros tentam replicar.
1: Lembrando, perdão, Jona, a gente fala aqui muito com o Rizzi, nós três conversamos aqui com quem nos acompanha de segunda a sexta-feira. A internet, a rede social é a nova rua, né? A rede social, a nova rua, e pouca gente soube executar isso, né?
0: Mas nós também temos os que souberam executar e que não ganharam a amplitude. Exato. Como, por exemplo, o Renan Santos. Vou falar com vocês sobre isso, mas antes de falar de Renan Santos, um outro candidato daquela que poderia ter sido a terceira via, já que a gente está falando de Minas Gerais, vamos dar uma olhadinha aqui nos números do Romeu Zema, do Novo, em Minas Gerais, 0,92%. Nós estamos falando de...
1: Essa aqui é a presidente que a gente está acompanhando agora.
0: É importante, quando a gente deixar falar do Estado, deixar aqui a tela do Estado para a gente conseguir olhar e ver quantos por cento das urnas estão apuradas. Já eu falo exatamente 39% das urnas em Minas Gerais apuradas. Assim, Romeu Zema não é que ele desidratou, ele evaporou. Uhum. Romeu Zema, que foi governador de Minas Gerais, que teve uma aprovação significativa em Minas Gerais, ele não está à frente de Ronaldo Caiado, não está à frente de Renan Santos, não está à frente de Augusto Cury em Minas Gerais. É impressionante o que aconteceu. Vamos começar falando sobre Romeu Zema ou sobre Renan Santos?
4: Acho que pode ser sobre Romeu Zema. Eu quero só fazer dois ganchos aqui, porque quando a gente olha a disputa para governador, o apadrinhado dele, que é Matheus Simões, que é o atual incumbente, uma vez que Romeu Zema se desincompatibilizou para concorrer. Se a gente puder voltar ali para governador, só para a gente ver um dado bem rápido aqui, a gente consegue ver que Matheus Simões teve uma performance ali, ó, 4,53% nessa altura do campeonato. Está em quarto lugar. E outro dado que é interessante, reparem que Patrus Ananias está com 1.272.000 votos. Nicolas Ferreira, candidato a deputado federal, já está com 1.300.000 votos. Uhum. Nicolas Ferreira, a essa altura do campeonato, tem mais votos como deputado federal do que o segundo colocado na disputa para governador. Impressionante. E Romeu Zema é isso, realmente desidratou, não conseguiu encaixar, tentou encaixar um discurso. A grande falha dele foi, naquele momento do escândalo do Dark Horse, ele não bateu de frente com Flávio Bolsonaro. Ele falou que era inaceitável, que não tinha perdão. Um dia depois ele fala que não é bem assim. Aquilo pegou muito mal para os eleitores. Ele acabou ali entrando numa ala mais bolsonarista do Novo e acabou tendo um resultado que ficou no meio, ficou em cima do muro, não é que ficou no meio do caminho, ficou em cima do muro. E aí ele está sendo punido por isso, diferente dos outros candidatos que combateram, com chances bem menores, claro, mas combateram e conseguiram seu lugar ao sol, por menor que fosse, né?
0: Agora, professor, um candidato combativo é o candidato Renan Santos do Missão. Um discurso extremamente combativo. E ontem, Renan Santos e a campanha dele fizeram vários tipos de apostas. Ah, se eu não tiver mais do que 3%, colocando em xeque as pesquisas de intenção de voto. Voltando ao que a gente estava falando com o Felipe Bueno, que o Felipe Bueno disse que as redes sociais são a nova rua. Quando a gente olha o exemplo de Nicolas Ferreira, a gente vê uma campanha na internet que tem frutos e a gente vê o tamanho desses frutos. Agora, Renan Santos, o que aconteceu ali com a bolha dele? No momento em que ele surge nas pesquisas, ele estagna ali em 3% das intenções de voto.
7: O eleitor se tornou mais pragmático e ele aderiu ao voto, ao famigerado voto útil, né? E a polarização é um fenômeno que ocorre não só no Brasil, mas ocorre em nível mundial. E aí, quando chega na hora dos votos, os eleitores ou vão para um lado mais à esquerda ou acabam optando por mais à direita. Eu costumava falar antes das eleições que qualquer candidato à direita que desejasse se morder ou pegar uma parte do espólio da família Bolsonaro deveria entrar em rota de colisão necessariamente para a disputa. Eu começo a rever essa hipótese, porque de fato o Renan foi um candidato à direita mais combativo e vai, e provavelmente tudo indica, vai terminar a campanha com menos de 3%. Então, talvez, assim, não corrigindo o colega, mas sim, as redes sociais são importantes e são as novas ruas, mas elas têm que estar conectadas com esse lado novo da disputa, que é esse lado mais polarizado. Ter o domínio da ferramenta e não estar colocado claramente no lado da polarização parece que não funciona.
1: Sabe que parece, é uma professor, bolha. Bruno, Joana e quem está nos acompanhando, parece que parte desse contingente não se deu conta ainda de que em algum momento, ou seja, no dia 4 de outubro, você tem que largar o seu smartphone, sair da sua poltrona e ir até uma zona eleitoral para votar. Quando eles descobrirem que precisa fazer esse movimento, sair de casa, ou senão, quando inventarem votar online, aí já era, né? Aí a gente vai mudar, vai virar o mundo cabeça para baixo.
0: Ó, já temos quase metade das urnas apuradas em todo o país, 47,26%, para ser bem precisa. Neste momento, temos Flávio Bolsonaro à frente, neste e em todos os momentos até agora, 50,20%. Lula com 41,63%. Há 4 anos, na eleição de 2022, foi exatamente às 8:06 que se deu a virada. Então, as urnas também apontavam para um favoritismo de Jair Bolsonaro e depois houve uma virada. A ver o que acontecerá aqui. Nós ainda temos mais da metade das urnas a serem apuradas, mas fazendo aqui, dando uma olhada por todos, só para não ficarmos apenas nos dois candidatos mais competitivos, Augusto Cury do Avante com 2,96%. Lembrando, gente, Augusto Cury, em algumas pesquisas de intenção de voto, chegou aos 10%.
1: Dois dígitos
0: depois do debate da Band, onde ele teve ali um protagonismo importante, algumas pessoas se aperceberam que o escritor que elas conheciam era o candidato, mas não deslanchou, não convenceu de forma alguma. Ronaldo Caiado, 2,38%, tinha como principal desafio se tornar conhecido nacionalmente. Ronaldo Caiado é um político com muita experiência. Mas também não deslanchou. Renan Santos, 2,32%. Zema, 0,29%. Samara Martins, da UP, 0,10%. E Hertz Dias, do PSTU, 0,04%.
1: Um recorte agora do estado de São Paulo. Vamos abrir a tela aqui do estado de São Paulo. Estado de São Paulo que tem, neste momento, 47,5%, arredondando aí, de apuração. E continua com aquela tendência que a gente trouxe desde a abertura dos trabalhos ao início da apuração, né? Dando, por enquanto, projeção de primeiro turno resolvido para a reeleição de Tarcísio, Republicanos. Momento, como é que está? 64,31%. E Fernando Haddad, do PT, 34,80%. Vivian Mendes, 0,33%. Vera Lúcia, praticamente igual, 0,31%. Carlos Machado, 0,25%. Qual que é a abstenção dentro do estado de São Paulo até agora? 22,36%. Estamos falando de 54 mil urnas e um pouquinho mais faltando até o momento, 6,57%.
0: Vamos ver Goiás agora. Temos o estado de Goiás para dar uma olhadinha. Governador, Goiás, 64,26% das urnas apuradas, bem avançado. Goiás, o estado que foi governado por Ronaldo Caiado. Ele saiu com quase, se não me engano, é mais de 80% de índice de aprovação. Então, Daniel Vilela tenta manter o poder como parte do

0: com asterisco.
1: Qual é o asterisco? Vamos aqui entender. Houve uma... Como é que o Gilmar Mendes sempre fala, ministro do STF? Eine große Confusion.
0: Ah, sim, do, em alemão. Alemão. Né? Em alemão.
1: Então nós temos Deltan Dallagnol, do novo eleito. Felipe Barros, já tínhamos trazido aqui a notícia de que ele também estava eleito pelo PL, mas nós temos aqui uma eleição que ainda será discutida no plenário do TSE, Tribunal Superior Eleitoral, porque Deltan Dallagnol, até as 7 horas e 45 minutos da manhã deste domingo, de primeiro turno, estava inelegível. Cássio Nunes Marques, presidente do TSE, decidiu que o nome dele poderia estar sim nas urnas e agora ele está eleito. Houve uma grande campanha, uma grande tentativa da campanha de Gleisi Hoffmann do PT para tentar manter a inelegibilidade e tirar o nome de Deltan Dallagnol do novo das urnas, mas não conseguiram o dia inteiro. A defesa de Gleisi Hoffmann tentou fazer isso e Deltan Dallagnol, inclusive, deu uma entrevista no sentido do seguinte: disse que ele faria o que fosse possível para tirar Gleisi Hoffmann da campanha, enfim, da corrida eleitoral.
0: Ou seja, não é uma briga de projeto somente, né? Importante dizer que essa questão não está resolvida ainda, vai para o plenário do TSE, não tem até o momento uma data definida para que isso aconteça. Então, tudo isso que a gente está vendo aqui, você está ouvindo aqui na nossa programação, pode cair por terra quando o plenário deliberar sobre a elegibilidade ou não de Deltan Dallagnol. Por enquanto, está em segundo aqui. Continuando aqui, antes, volta um pouquinho só para o Paraná para a gente falar. Para a gente aproveitar que a gente está com a tela do Paraná aberto, para a gente falar da corrida para o governo do estado do Paraná. Como é que a gente tem como voltar aqui? Paraná, 92,1% de apuração, por isso que a gente tem aí os senadores já apontando, né? E para a corrida para o Palácio do Governo, Sérgio Moro, com 50,33% dos votos, Sandro Alex, 25,16%, Requião Filho, 23,43%, Luiz França, 0,72%, Tainá Miessa, 0,23%, doutor Alexandre Salomão, 0,07%, e aí Samuel de Matos e Adriano Fulineiro, abaixo de 0,10%, também com, eu repito, faltando aí pouco mais de 2 mil urnas, um universo de 27 mil urnas, e a abstenção aqui também, seguindo de certa forma a toada nacional de 20 um pouquinho por cento. A gente tinha prometido aqui falar do Rio Grande do Sul. Então vamos dar um salto aqui. Agora 7 horas e 1 minuto e instantes a gente traz o Rio Grande do Sul para você.
1: Temos então aqui uma definição estadual. É a primeira definição estadual que temos, certo? Paraíba, a eleição de Lucas Ribeiro, do PP, com 64,34% dos votos. O candidato do PL, Efraim Filho, ficou com 24,44% dos votos. Levou de lavada Lucas Ribeiro. Estamos falando da Paraíba.
0: Tá certo, agora são 7 horas e 2 minutos, seguindo com a nossa apuração aqui, agora sim, então, como a gente prometeu, o Rio Grande do Sul, com quase 80% da apuração em andamento, 79,4%. E nesse caso aqui, também por enquanto, tá? É recorte de momento, há um desenho de possibilidade de primeiro turno. Vamos traduzir, para você que tá nos acompanhando aqui, Zuco, PL, 58,12%. Juliana Brizola, PDT, 31,71%, aí na sequência, abaixo de 10%. Gabriel Souza, MDB, 8,35%. Marcelo Maranata, PSDB, 1,63%. Priscila Voit, UP, 0,10%. Regiane de Oliveira, PSTU, 0,06%. E César Pontes, do PCO, 0,04%. 79,19% de apuração, abstenção um pouco para cima dos 20%, 21,38%.
1: Vamos para o Rio de Janeiro agora? Só aqui para gente. Vamos para o Rio, depois a gente volta a rodar. Rebeca Renzi tem informações ao vivo. Oi, Rebeca.
2: Boa tarde, Joana. Boa tarde para todos que estão acompanhando aqui a TMC. A gente recebeu uma informação.

0: Informação agora de momento da Secretaria de Segurança Pública aqui do Rio para trazer um balanço das forças de segurança. Como é que foi esse dia de eleição em termos de segurança pública? E foram 68 ocorrências registradas até 5 horas da tarde deste domingo. Dessas 68, 56 foram classificadas como crimes eleitorais. A maioria, grande maioria, como crime de boca de urna. A gente lembra que esse tipo de crime não deixa a pessoa de fato presa, mas a pessoa é conduzida para a delegacia, é feito o registro de ocorrência, então é considerado um crime eleitoral. Além dele, em 41 procedimentos houve apreensão de algum tipo de material, incluindo material de campanha e entorpecentes. Além desse fato, a gente lembra que um homem chegou a morrer mais cedo aqui na Barra da Tijuca, zona sudoeste da cidade. Ele esperava ali na zona eleitoral quando sofreu de um infarto. Foi então uma morte natural, mas está entre as ocorrências mais impactantes aí do dia, mas não chegou a de fato interromper o processo eleitoral ali na zona dele. Além disso, a gente traz também o número de urnas que precisaram ser repostas, né, ao longo do dia. Foram 224 urnas substituídas no estado do Rio de Janeiro. O município que mais precisou substituir as urnas eleitorais foi a cidade do Rio de Janeiro, com 118 casos de urna. Além dela, São João de Meriti com 17, Nilópolis e Duque de Caxias, na Baixada Fluminense, com 10 urnas substituídas cada. A gente vai, a qualquer momento, vai começar uma coletiva aqui no TRE do Rio de Janeiro para atualizar esses números e trazer mais informações sobre eles. Volto com vocês.
1: Bom, então a gente sai do Rio de Janeiro agora e vai para Belo Horizonte falar com a Marina Matos. Pois não, Marina, boa noite para você.
2: Ei, pessoal, boa noite para você, todo mundo que acompanha a TMC. Vamos para a apuração parcial aqui das eleições em Minas Gerais. Até o momento, 51,26% das urnas das sessões já foram apuradas. E nesse momento, para governador de Minas Gerais, caso esse cenário se consolide, está à frente Cleitinho Azevedo, do Republicanos, com um pouco mais de 53% dos votos. Na sequência, vem o Patrus Ananias, do PT, com 26,4%. Depois, Flávio Rosco, do PL, com 7,42%. Depois, Matheus Simões, que é candidato à reeleição do PSD, com 4,55%. E aí, Alexandre Calil, do PDT, com 4,24%. E o Gabriel, do MDB, com 2,56%. Esse é o cenário das eleições para governo de Minas parcial aqui no nosso estado. Lembrando que o índice de abstenção, nesse momento, aqui no estado, é de 23,02%. Portanto, se a gente considerar esses números, Cleitinho seria então eleito, né, governador do estado ainda em primeiro turno. Quando a gente vai aí nos números de Senado, nós temos à frente Domingos Sávio, do PL, com 24,7% dos votos, Marília Campos, do PT, com 19,5%. Na sequência, Carlos Viana, do PSD, com 17,39%, Áurea Carolina, do PSOL, com 13,37%, e Marcelo Aro, do PP, com 10,74%. Portanto, considerando esse cenário deste momento, quem levam as vagas do Senado são Domingos Sávio e também Marília Campos. Esse é o cenário aqui em Minas Gerais. Claro, a gente segue atualizando tudo aqui ao longo da nossa programação. É com vocês.
3: Obrigada, Marina Matos, pelas informações. Agora vamos com as informações com Kennedy Lacerda, no Recife. Kennedy?
4: Quase 50% das urnas apuradas.
3: Tivemos um problema com Kennedy? Quase 50% das urnas apuradas.
1: Então,
3: ok.
1: Vamos nós aqui.
3: Mas
1: que
3: aqui
1: a gente tem os dados.
3: Exato.
1: A gente tem os dados.
3: Ó, Raquel Lira saindo na frente com 53,25%. Uhum. João Campos com 44,39%. Diferente das últimas pesquisas de intenção de voto, que mostravam os dois empatados na margem de erro, mas bem empatados, quase que numericamente empatados. Ó, o Kennedy Lacerda já está ouvindo direitinho e já consegue falar direitinho com a gente também. Vai nos trazer melhor esse panorama. Oi, Kennedy.
4: Isso, a marcha da apuração aqui em Pernambuco se aproxima de 50% das urnas apuradas. Neste momento, nós temos a atual governadora do estado, Raquel Lira, do PSD, com 53%, enquanto o candidato João Campos, do PSB, tem cerca de 44%. Ambos já ultrapassaram a marca de 1 milhão de votos em Pernambuco. E eu gostaria também de destacar aqui o Senado. Enquanto no Sudeste nós estamos observando o crescimento, né, dos candidatos de direita, aqui em Pernambuco acontece o contrário. Humberto Costa, do PT, candidato à reeleição, lidera as intenções de voto, né, aqui para o Senado em Pernambuco, com cerca de 26%. E logo depois, Marília Arraes, do PDT, vem com 24%, aproximadamente 24%. Então, o contrário do que acontece no Sudeste, aqui em Pernambuco, dois candidatos da esquerda estão liderando a corrida para o Senado. E eu volto com vocês.
3: Obrigada, Kennedy, pelas informações. Vamos falar agora sobre o que a gente já sabe em relação aos números gerais da presidência. Nós temos até agora Flávio Bolsonaro na frente. E o que a gente pode falar sobre o Brasil que se apresenta nestas eleições? Professor Fábio Andrade, cientista político da SPM, aqui com a gente hoje, nos ajudando a analisar o retrato do nosso país neste momento. Nós temos 50,20% de Flávio Bolsonaro e Lula com 41,63%, quase 50% das urnas já apuradas. O que eu quero perguntar, professor, é sobre esse Brasil que vai ser governado por um presidente que é rejeitado por metade do país. Os dois principais candidatos demonstram que sabem acolher, ou que vão saber acolher essa rejeição, porque nós não estamos falando de um desgosto, nós estamos falando de uma rejeição altíssima, um país extremamente polarizado. Inclusive, o brasileiro colocou o voto útil para jogo hoje, votou útil, aqui muita gente votou útil.
5: Tivemos uma eleição plebiscitária, e foram, acho que um plebiscito central, a avaliação do governo, e os dados de avaliação do governo que não condizem com resultados de um governo reeleito, parcialmente ajudam a explicar o Flávio Bolsonaro esse momento na frente, como o Bruno vai comentar aqui, com algumas projeções dos resultados de 22 aparecerem invertidos hoje. Agora, sobre sua pergunta específica, Joana, o mais triste disso tudo é pensar que estamos falando de agrupamentos políticos com propostas muito antagônicas e com muita dificuldade de acolher o diferente. Mesmo o então candidato Luiz Inácio Lula da Silva fez o discurso de uma economia melhor, e os dados, de maneira geral, não são ruins, mas ficaram aquém da expectativa de parte da população. Mas, de fato, uma parcela da população não conseguiu se ver contemplado, assim como o Flávio Bolsonaro, caso, e tudo indica, parece que vai liderar o primeiro turno, e isso é uma grande vantagem para o segundo turno, dificilmente vai fazer um governo de coalizão, provavelmente será um governo de confrontação.
1: Muito bem, são 7 horas e 11 minutos.

0: temos aqui mais um governador.
1: Mais um estado resolvido.
0: Exato,
1: aqui?
0: Mais um governador eleito. Estamos falando
1: Roraima.
0: Aqui de Roraima. Roraima, governador Arthur Henrique, eleito com 68,91% dos votos. Ah, ele é do PL, partido de Flávio Bolsonaro. Soldado Sampaio, do Republicanos, com 29,52%. Roraima resolvido, então, num primeiro turno. Agora, Tocantins, girando aqui, só para pontuar, 86,31% das urnas apuradas. Tocantins, com 95% das urnas apuradas. Professora Dorinha, do União, com 45,75%. Vicentinho Júnior, do PSDB, com 43,72%. O cenário de segundo turno fechado. Tocantins, então, resolve daqui a 2 semanas.
1: Agora são 7h12. Dá mais uma última olhada aqui nesse bloquinho aqui que a gente está trazendo da apuração do estado de São Paulo, que já alcança, já passa de 70%. Vamos abrir aqui a tela, se possível, no governo do estado de São Paulo. Tarcísio aumenta, né? Tinha descido a distância, aumenta um pouquinho o seu volume agora. Tarcísio do Republicanos tem 63,41% dos votos. Fernando Haddad, 35,67%. Vivian Mendes, UP, 034. Vera Lúcia, 032. Carlos Machado, 025. Essa é a situação de primeiro turno, tendendo a... Repetindo, a gente já passa de 70, encostando em 71%, faltando 30 mil urnas, abstenção 22,44% em São Paulo.
0: Agora 7h13, sim.
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0: Bom, vamos começar com mais apurações, mais resultados já garantidos, já definidos aqui. São 7:16. Vamos abrir a tela aqui para o estado do Mato Grosso, que já tem governador definido. Olha só, Otaviano Pivetta, do Republicanos, com 61%, arredondando 61%. Na sequência, Wellington Fagundes, PL, 23%. Na sequência, doutora Natasha, 15%, PSD. Rafael Milas, Missão, aí a gente já tem para baixo de 1%, né? 0,56%. Sargento Laudicério, 0,18%. Maurício Coelho, 0,15%, com abstenção de 21,98%. E já chegando a 88%, quase 89% de apuração resolvida no estado do Mato Grosso. Tem Rondônia agora, vamos passar para a página de Rondônia aqui. Você que está nos acompanhando no YouTube está vendo aqui os números. Se você está apenas ouvindo, a gente descreve tudo com detalhe para você. Daqui a pouco os nossos entrevistados vão analisar todos esses números, seguem analisando, nossa equipe de reportagem girando também. Vamos lá, governador Rondônia, com 94,5 passados de apuração, Marcos Rogério, 5702, PL Marcos Rogério. E aí, na sequência, veja só, ouça só qual é o tamanho da diferença, hein? Adailton Fúria, PSD, 19,31%. Hildon Chaves, do União, 14,66%. Expedito Neto, PT, 7,82%. Pedro Habib, MDB, 0,72%. Samuel Costa, PSB, 0,47%. Abstenção também acima dos 20%. Estamos falando aí de 21,67% até agora. Joana.
1: Bora para Santa Catarina. Jorginho Melo, do PL. Eleito com 68,31% das dos votos. O que eu queria dizer é que ele já chegou à eleição com uma ampla vantagem. Ele, na última pesquisa Quest, tinha 71% dos votos válidos. Então, ainda temos urnas a serem apuradas, 83,67% das urnas apuradas em Santa Catarina, algo que se aproxima bastante desse cenário apontado pela última pesquisa de intenção de voto. Santa Catarina resolvido em primeiro turno. Rio Grande do Sul, nós temos? Rio Grande do Sul, disputa que estava concentrada entre Zuco, do PL, e Juliana Brizola, do PDT. Neste momento, Zuco com 57,88%. Aqui a gente já tem governador eleito? Só para confirmar, aqui já temos governador
0: primeiro turno,
1: eleito.
0: Primeiro turno, olha
1: primeiro
0: só.
1: Turno, uhum. Porque nós temos quase 92% das urnas apuradas. Juliana Brizola, do PDT, então, ficou com 31% dos votos. Estado que tem uma tradição de alternância do poder. MDB, PDT, PT e PSDB já comandaram o governo desde a redemocratização. Agora, Fernando Molica, ao vivo aqui para você. Oi, Molica.
2: Oi, boa noite de novo, boa noite a todos nessa noite emocionante, né, que estamos passando aqui, que estamos vivendo.
1: O que você destaca aí de todos esses números que a gente traz? Porque assim, o Felipe Bueno agora há pouco ele disse que os nossos analistas, os nossos comentaristas vão comentar todos os números. Então pode começar,
0: pode
1: Mônica.
0: Escolher o número.
1: O que a gente está falando aqui, são números. Não, ele prometeu, está prometido.
2: Eu acho que tem um dado aí que é importante, que a gente há pouco, né, vocês estavam aí falando sobre essa questão do Senado, da eleição de candidatos conservadores, assumidamente conservadores, não são aqueles candidatos que antigamente ali de centro, centro-direita, não, são candidatos assumidamente conservadores, com exceção do que ocorre, por exemplo, em Pernambuco, no Nordeste. Agora a gente tem esse resultado lá no Rio Grande do Sul, que também é muito surpreendente, provável, praticamente definida, a vitória do Zuco lá contra Juliana Brizola. Então acho que a gente fala, tem a competência de uso de redes sociais, tem isso tudo. Mas existe um inegável avanço do pensamento conservador do Brasil. Enquanto a esquerda muitas vezes faz busca o ser de uma maneira mais conciliatória, o presidente Lula estimulou acordos em estados com candidatos conservadores ou para o Senado, ou para governo do estado, inclusive em estados do Nordeste, a direita não tem vergonha de dizer o próprio nome. E esse discurso está sendo respaldado pela população. Isso é importante. É, houve ali um grande encanto com o PT, aquela segunda vez que o Lula, quando ele saiu do governo, com 80%, no segundo mandato, com 80% de aprovação, elegeu a Dilma com facilidade. Depois houve ali questões, acusações de corrupção, mensalão, petrolão, crise econômica durante o mandato da Dilma. Agora, houve também uma mudança na cabeça do brasileiro. O Lula ainda permanece muito preso ao discurso em que fala de CLT, direitos trabalhistas, busca agora, luta contra a jornada 6x1, mas a gente sente que é uma outra perspectiva. Eu, durante aqui a campanha, falei várias vezes que o Lula, eu só ouvi ele falar uma vez na palavra empreendedorismo, que é algo que fascina pessoas mais jovens, pessoas que não querem, que querem cortar caminho na vida. Então, essa é uma questão importante. E agora vira um outro tema relevante. Na sexta-feira, agora, o presidente do Senado, Davi Alcolumbre, anunciou o início do processo de discussão em plenário, com possível votação, da PEC, né, da proposta de emenda constitucional que prevê o fim da escala 6x1. Até um mês, seria óbvio que isso passaria. É claro que quem vai votar isso vai ser o atual Senado. Mas será que hoje, se houver uma grande eleição, eleição de candidatos mais conservadores, será que isso não abala a votação dessa PEC 6x1? Mesmo se o Flávio Bolsonaro, mesmo que ele não ganhe o primeiro turno, se ele chegar na frente desse primeiro turno, essa mudança na condição política, será que isso também não tem poder de afetar a votação da 6x1, que precisa de maioria qualificada, porque trata-se de emenda constitucional? Enfim, é uma discussão para a gente ter sobre o Brasil, sobre uma mudança no posicionamento na cabeça do brasileiro, porque são resultados muito impressionantes. O Brasil hoje está claramente dividido. Você tem ali o Nordeste à esquerda, ali chegando ali no Pará, no Amapá, e o resto todo do Brasil, uma tendência, até agora, uma tendência conservadora, e um conservadorismo radical, né? Um conservadorismo que até ameaça aí no sentido mais amplo da palavra, se tornar hegemônico dentro da direita e até complicar a ascensão de outras lideranças, como por exemplo do Tarcísio de Freitas, isso numa eventual disputa presidencial.
0: Importante esse ponto que o Molica trouxe, porque dividido, polarizado, né? A gente usa essa expressão já tem desde 2014, para falar bem, bem honestamente, né? A coisa só tendeu a radicalizar em 18, 22 e 26. E essa puxada para a direita, que é uma direita não muito centralizada, que a gente está enxergando hoje nas votações para governo do estado, para governos dos estados e para a presidência da República. Molica, fica aí, porque por falar em presidência da República, a gente tem uma atualização agora e pela primeira vez nos números gerais, Flávio Bolsonaro cai do patamar de 50+%, né? Agora a gente tem 49,58% para Flávio Bolsonaro, Lula subindo um pouquinho, ele estava no patamar de 40-41, agora 42,25% dos votos. Aí na sequência, nada mudou muito, abaixo de 3%, Augusto Cury, Ronaldo Caiado, Renan Santos, e aí abaixo de 0,5%, Zema, Samara e Hertz Dias. Como é que está a apuração para a presidência da República? 64,81%. E como é que está a abstenção? 20,92% até agora.
1: Vamos rodar, temos repórter para entrar aqui ao vivo. Vamos para onde?
0: Brasília. Murilo Hernandes está chamando? Pois não, Murilo.
3: Oi, Felipe. Oi, Joana. Oi a todos que estão nos acompanhando aqui nas apurações da TMC. Bom, trago possíveis resultados aqui do governo do Distrito Federal, viu, pessoal? Até o momento nós temos 99,1% das urnas apuradas aqui no DF e que matematicamente podemos dizer que iremos para um segundo turno, uma disputa entre a atual governadora do Progressistas, a governadora Celina Leão, que está com 49,88% dos votos, contra Leandro Graz, que é do candidato do PT, que está com 34,51% dos votos já apurados. Celina Leão até então já recebeu 815 mil votos e 460, e Leandro Graz recebeu 564 mil e 276 aqui. Até então, com esses 99,1% das urnas apuradas. Não podemos deixar de citar, por exemplo, a candidata do PSDB, Paula Belmonte, que está com 8,51% dos votos, computando 139 mil votos aqui no Distrito Federal. O candidato Kiko Caputo, do Novo, que está com 4,38% dos votos, e Ricardo Capelli, com 2,23% dos votos. Candidato Ricardo Capelli, que é do PSD. Ambos estavam na disputa pelo Palácio do Buriti, aqui no Distrito Federal. Aí, conforme foram avançando os debates ao longo dos dias de pré-eleição, no qual amplamente eles criticaram a atuação de Celina Leão. Pois bem, então a gente chega nesse resultado que a gente matematicamente pode falar sobre esse segundo turno. Afinal das contas, a gente já tem já 99,01% das urnas apuradas aí, apontando para um provável segundo turno entre a governadora e candidata do PP, Celina Leão, e o candidato do PT, Leandro Graz. Volto com vocês.
0: Fica comigo.
1: Vamos fazer o seguinte agora, vamos olhar novamente para os números gerais, para as urnas.
0: Vamos lá dar uma olhada no Senado. Exatamente.
1: Não, eu estava falando da presidência.
0: Presidência?
1: Exato. Para a gente colocar aqui na nossa conversa o Rodrigo Alvarez, que acabou de chegar aqui ao nosso estúdio.
4: Eu cheguei trazendo uma notícia que é breaking news, gente.
0: Foi, primeiro, boa noite. Boa, seja noite. Bem-vindo.
1: Mas a notícia é mais importante.
0: Mas fez boa viagem.
4: Breaking news, Felipe. Né? Porque a gente está chegando para dizer que agora a gente já pode dizer que não tem vitória presidencial no primeiro turno.
1: Não existe possibilidade de resolver no primeiro turno.
4: A gente pode estar errado sempre, mas todos os indicativos são de que o Lula tende a crescer e o Flávio Bolsonaro tende a perder votos ainda, né? Percentual. Então, eu diria, não sei se meus colegas aqui concordam, que a gente já pode dizer que vai ter segundo turno para a eleição presidencial.
5: A gente está num momento agora que, em 2022, por volta desse horário, Lula virava a disputa perante Jair Bolsonaro. Agora, a gente está num cenário de 49,6%, como o Alvarez trouxe, primeiro momento que Flávio Bolsonaro está abaixo de 50%, por isso essa tendência que o Alvarez traz, e Lula com 42,3%. Para vocês terem uma ideia, de maneira geral, a essa altura do campeonato, Flávio Bolsonaro está cerca de 4,5 pontos melhor do que seu pai Jair nesse mesmo momento. E Lula está 4,5 pontos percentuais abaixo do que ele próprio em 2022. Em resumo, pegando o que o Alvarez falou aqui, a tendência é de ir para o segundo turno e a tendência acaba sendo tendência, tá, gente? Tudo pode mudar,
4: claro.
5: Mas a tendência é da gente ter uma réplica do que foi em 22, só que com sinais invertidos, né? Então, Flávio à frente de Lula naquele mesmo percentual. Vamos acompanhar, o Nordeste começa a ser apurado agora, tem uma vantagem grande de Lula, mas vamos ver como fica esse resultado, tendência de segundo turno com Flávio Bolsonaro terminando o primeiro turno à frente ou até empatado.
1: Agora, algo que chama a atenção aqui, que a gente precisa comentar, é como avança a apuração no Rio de Janeiro. No Rio de Janeiro, nós falávamos nas últimas semanas sobre a possibilidade de Eduardo Paes levar no primeiro turno. Mas o que nós temos até agora é uma diferença de 9 pontos percentuais entre Eduardo Paes e Douglas Ruas, sendo que Douglas Ruas do PL está na frente. Ruas, de fato, cresceu na reta final, mas no Datafolha, divulgado no dia 1 de outubro, estamos falando sobre 3 dias atrás, Eduardo Paes tinha 47% dos votos válidos, Douglas Ruas 35%. Algo que aconteceu também em 2022, com o bolsonarismo no Rio de Janeiro, 2018, com o Wilson Witzel.
4: Mas tem algo que a gente precisa notar aqui, né? A gente tinha uma previsão nas pesquisas de Garotinho em torno de 10%. Com o Garotinho fora, a gente já viu uma migração imediata que talvez acontecesse no segundo turno, me parece, do Garotinho direto para o Douglas Ruas.
5: Anteciparam, aí, né?
4: Como a gente viu também na Nacional, né? Na Nacional também. Exato. Já está havendo uma antecipação do voto útil, que seria no segundo turno, Mas o Rio parece que, pela questão da não elegibilidade do Garotinho, os votos foram para
5: o
4: Ruas.
5: Agora, para o Rio, seria interessante olhar o dado da abstenção, né? Para ver se o Eduardo Paes não foi uma grande vítima do sol do Rio de Janeiro e do eleitor que acabou o abandonando na última hora, né? Para se abster.
6: Vamos procurar esse dado aqui, que é importante. De maneira geral, né? Até lembrando que em 2022 a gente teve uma média ali de 20, 21% de abstenção. Até pela primeira vez em 2022, esse dado é interessante porque o primeiro turno teve uma abstenção maior do que no segundo turno, que geralmente é o contrário, né? A gente geralmente tem uma presença menor no segundo turno. Em 2022 a gente teve maior no segundo turno. Na média a gente está vendo aí a média, né, varia de estado para estado, de acordo com a abstenção, mas 20% é a média.
4: Mas só rapidinho para fechar o Rio, tem só 56% apurado, está cedo o Rio.
6: Perfeito.
1: Temos mais uma definição.
0: Definição às 7:31, trazendo para você definição no estado de Goiás, com 91% de apuração já em andamento. O resultado, por enquanto, é o seguinte: Daniel Vilela, do MDB, a gente falava agora há pouco que fazia tempo que a gente não ouvia só de tempos em tempos MDB, né? Daniel Vilela, MDB, com 58,82% dos votos. Reeleito Daniel Vilela, Wildor Moraes, 22,25%, PL, Luiz César Bueno, 9,74%, PT, Marconi Perillo, PSDB, ex-governador, 8,82%, Luciana Amorim, UP, 033, Danilo da Silva, PCO, 0,03%, situação do estado de Goiás.
1: Aqui então a continuidade do governo de Ronaldo Caiado, que saiu para ser candidato à presidência. Sergipe também tem definição. Candidato Fábio, do PSD, reeleito com 59% dos votos. Valmir de Francisquinho, do Republicanos, ficou em segundo lugar com 37% dos votos, resolvido também em primeiro turno.
0: Bom, a gente tem chamado a nossa reportagem agora, 7:33. Podemos retomar aqui com o Curitiba, Brian Valêncio. Brian Valêncio está chamando. Pois não, Brian, é com você.
7: Felipe, tivemos aqui há poucos segundos a fala do deputado federal mais votado, Jeffrey Chiquini, do Partido Novo. Ele que foi advogado de Felipe Martins, um dos presos pelos atos golpistas do 8 de janeiro. Criticou aqui a ditadura da Toga e disse que não está indo para o Congresso Nacional como político, mas sim para uma guerra contra o que ele chama de ditadura da Toga. E também temos a eleição dos dois senadores confirmados, Felipe Barros, do PL, ele que é muito ligado à família Bolsonaro, desde 2018, ali antes mesmo de Bolsonaro ser Bolsonaro, né, ser eleito presidente da República. Felipe Barros já era um grande amigo da família e agora eleito senador mais novo do Paraná. Ele tem 35 anos. Deltan Dallagnol, ex-procurador-chefe da Força-Tarefa da Lava Jato, ficou com a segunda vaga do Partido Novo. Deltan Dallagnol também tem um longo histórico na política, principalmente por ter sido eleito o deputado mais votado em 2022, 340 mil votos, mas no ano seguinte foi cassado porque o TSE considerou que ele saiu do Ministério Público antes do prazo limite para justamente não ficar inelegível, e aí ele ficou inelegível pela decisão do TSE. Essa candidatura aqui está sub judice, mas se a gente falar dos dois deputados federais mais votados, são do Partido Novo, e dos dois deputados estaduais mais votados são do PL. Grandes bancadas aqui formadas pelos partidos conservadores. Quem sabe o grupo do Ratinho Júnior e, claro, o grupo do presidente Lula, que não elegeu senador. E se tudo caminhar como eu estou olhando nesse momento, teremos uma eleição de primeiro turno para governador Sérgio Moro na liderança nesse momento.
0: 7:35 agora. Para o Senado resolvida no estado de São Paulo, com um resultado muito distinto do que as pesquisas apontavam ao longo não só das últimas semanas, mas ao longo de quase todo o processo eleitoral, né? Guilherme Derrite chega em primeiro, Guilherme Henrique do PP, com 30,72%, quase 12 milhões de votos. André do Prado, do PL, 29,38%. Na sequência, Simone Tebet, 19,11%. Marina Silva, 18,01%. Abaixo de 1%, os demais pleiteantes ao cargo.
1: Impressionante aqui o número de votos de Guilherme de Rich, o dobro do que as pesquisas apontam, André do Prado também, eles estavam tecnicamente empatados na casa dos 14%.
4: Aqui eu acho que dá para fazer uma leitura que é o seguinte: havia um desânimo muito grande com a candidatura de Haddad em São Paulo. Então o eleitor do Tarcísio foi votar. O eleitor do Haddad ficou em casa. Não tem interesse. Que ele não vai ganhar. Então, o eleitor do Tarcísio é o eleitor dos dois senadores eleitos em São Paulo.
6: Sem contar o Ricardo Salles, que também saiu da disputa, né?
8: E um terceiro elemento, as pesquisas, historicamente as pesquisas de Senado são muito ruins, porque elas sempre constam o seguinte: em primeiro lugar, um mais conhecido, segundo lugar, o segundo mais conhecido, terceiro lugar, indecisos. E aí, no final, esses votos indecisos acabam migrando muitas vezes para quem é um pouco menos conhecido.
1: Santa Catarina, Senado, temos também definição, Carol Detone, 33% dos votos, eleita Carlos Bolsonaro, eleito com 25%, dois senadores do PL chegando então ao Congresso. E sobre as eleições de Jair Bolsonaro, nós já temos Michele Bolsonaro, Distrito Federal, senadora, Carlos Bolsonaro, eleito também em Santa Catarina, senador. Eleito, então essas são as definições. Nós temos aqui umas imagens para mostrar e para narrar para vocês. Felipe Bueno.
0: Vamos trazer duas telas mostrando qual que é a situação de momento da configuração do país em termos de governadores eleitos e projeção para análise dos nossos três convidados aqui no estúdio. Vamos começar falando da direita que está à frente nesse momento em 16 estados. A direita, o centro com 3 estados, está acompanhando na tela aqui, se você não tiver eu narro para você, e a esquerda por enquanto com 8 estados. Qual é o momento desse recorte aqui, dessa fotografia? 73,5 das sessões apuradas, tá certo? Então, por enquanto, direita 16, centro 3, esquerda 8. E uma segunda fotografia mostrando o Senado, tá? Direita à frente em 35 vagas, também falando de 73% de apuração até agora. Olha só, direita 35 vagas, centro 4 vagas e esquerda 15 vagas, tá certo? Mostrando para você um recorte de momento dessa situação, tanto para governos quanto para senados, situação que é muito correspondente, afinal de contas, os senadores representam os estados no Congresso Nacional.
1: Para trazer aqui a fonte, é do Instituto Urna Aberta.
6: Um dado complementar: a bancada do PL no Senado, até esse momento, já sobe de 15 para 25 senadores. Esse é um dado que a gente tem acompanhando essa onda azul que a gente está vendo aí, bancada do PL indo para 25 senadores até esse momento.
0: Muito bem, agora 7h39, o que nós temos agora, Joana?
1: Flávio Bolsonaro chegou agora ao QG em Brasília, então daqui a pouco a gente vai ter informações sobre essa chegada. Neste momento ele não deve falar com repórteres, mas então ele foi para o QG da campanha dele em Brasília para acompanhar essa finaleira. Já estamos chegando a uma finaleira ali das apurações para a presidência. Nós estamos em quanto, pessoal? Conseguimos dar uma olhadinha aí antes da gente olhar para Piauí? 64%, quase 65%. Bora para o Piauí agora?
0: Vamos lá, governo do estado do Piauí com, deixa eu ver aqui, já passando de 84,5% de apuração, mas já temos a reeleição no Piauí de Rafael Fonteles do PT com 70,21%. Joel Rodrigues na sequência ficou com 28,16% dos votos. 7h40.

0: aqui a apuração de votos e de urnas para a presidência geral, estamos falando geral, nacional, está em 85%, 85%. Qual a notícia agora?
1: Vamos para São Paulo. São Paulo já tem situação resolvida, hein? Tarcísio de Freitas, como a gente já desenhava aqui, reeleito governador do estado com 62,85% dos votos. Fernando Haddad ficou com 36, está com 36, não fechamos aqui, 36,22%. Essa é a situação, ultrapassando, gente, quem que vai falar primeiro, o professor fala primeiro, ultrapassando aquilo que as pesquisas já desenhavam com uma certa margem de certeza de que teríamos primeiro turno em São Paulo, né?
2: Sim, basicamente um resultado bastante diferente das últimas pesquisas, mesmo as que tentaram corrigir usando o modelo do likely voter, né? Que é basicamente ponderar a possibilidade de não comparecimento. Talvez, olhando o resultado, possa ter tido algum problema amostral. Ou teve algum problema amostral com menos peso pro interior, ou mudou o voto na própria capital. Essas são as duas possibilidades de trabalho, né?
3: Eu acho que a gente não pode nunca deixar de considerar que há um intervalo de 3 dias entre a pesquisa e a realidade da urna. Uhum. A gente tem que lembrar também, de novo, esse desânimo com o Haddad em São Paulo tirou gente da urna, então provavelmente aumentou esse percentual do Tarcísio. E, a meu ver, é também o problema do PT em São Paulo, é um problema nacional. O maior colégio eleitoral tem um candidato que foi fraco, que desde o começo era sabido que iria mal. Me lembro de dizer aqui no TMC 360 que o Haddad estava entrando para o sacrifício. Era só para ser palanque para o Lula, sabendo que ia perder. Então, sem os recursos que já teve no passado, o PT foi muito fraco em São Paulo e isso está repercutindo nacionalmente.
1: E a discutir estratégia, né? Que é outra conversa, né? Poderíamos ter um candidato mais forte ao Senado, né? A esquerda poderia ter, a gente poderia ver.
4: Ter apostado, né?
1: Poderia ter apostado.
4: Sem dúvida.
1: Né? Sabemos que ele foi voto vencido, né?
4: O objetivo deles era levar para o segundo turno, né? Uhum. Também não conseguiu. Então, tem uma derrota acachapante, pelo que a gente está vendo, além de também perder essa oportunidade.
2: Só para antes devolver para a Joana, foi o que eu falei aqui no começo do programa. O PT parece que entrou com uma estratégia muito nacional ligada ao Lula e abriu mão dos palanques regionais. E está fazendo falta os palanques regionais para o governo federal.
0: Agora, professor, aqui um número que é importante sobre São Paulo foi uma discussão e uma análise que a gente fez logo quando a gente abriu aqui o programa sobre os votos para a presidência em São Paulo. Flávio Bolsonaro tem 52% dos votos. Lula tem 38%, 37,99%, 38%. Temos 90% das urnas apuradas e a situação do governador definida. O que que a gente pode falar sobre esse cenário? São Paulo sempre foi um estado mais à direita, mas o que que era importante aqui? Não era propriamente o presidente Lula, candidato à reeleição, fazer essa virada, porque isso seria improvável, mas perder por menos. É isso que nós vemos aqui ou nem tanto?
2: Parece que está distante. E importante 22, que ajudou a eleição do presidente Lula, foi ganhar em São Paulo e na região metropolitana. A gente precisaria abrir os dados para ver efetivamente, mas como eu disse no meu comentário anterior, eu estou trabalhando com a hipótese que para termos esse resultado tão distante das pesquisas mais perto da eleição, ou os institutos, tem um erro dos institutos de trabalhando com um peso menor no interior, ou um dado da realidade. Na capital e na região metropolitana, o eleitor do Haddad não compareceu. Pode ser por desânimo, como o Rodrigo tá destacando aqui, ou pode ser por outros motivos.
0: Mas, Rodrigo, você falou agora sobre falta de palanque. Para um eventual segundo turno, a gente já está no cenário de segundo turno para a presidência. Estamos aqui no cenário de segundo turno. Haverá mais força da máquina em favor de Flávio Bolsonaro em São Paulo, porque não teremos aqui campanhas para governador?
3: Olha, a gente tem que saber se o Tarcísio vai falar, se o Tarcísio quer se comprometer com o Flávio Bolsonaro, porque parece claro que ele tem um projeto para 2030, ele ser o candidato da direita com grande chance de sucesso. Então, ele quer se comprometer com esse próximo governo ou ele quer agora começar a criar uma trajetória independente? O Tarcísio vai definir um pouco esse resultado em São Paulo a partir do posicionamento que ele vai ter. Ele deve falar, mas talvez não se posicione tanto.
4: Ele claramente rompeu a bolha, né? Porque ele tem 70% numa eleição de meio a meio, basicamente, na nacional. Então tem eleitor do Lula que vota no Tarcísio. Vale a pena para Tarcísio se contaminar da polarização, que é o que justamente cria o teto dos candidatos? Acho que esse é o grande ponto. E pensando no projeto dele, Flávio, agora em 2030, se Flávio eleito presidente esse ano, aí em 2030 a coisa vai apertar, porque todos que foram eleitos falaram que ia acabar com a reeleição. Flávio falou que vai acabar com a reeleição, mas enfim, todos falaram, na hora do vamos ver a gente conhece como é. E aí, como é que vai ser, Tarcísio? Vamos reeditar 2026, que tinha a disputa do espólio de Jair, e a gente viu como foi a escolha. Então, enfim, será nos próximos capítulos, mas vamos viver o capítulo atual, né? Um de cada vez.
1: Por falar em capítulo atual, são 7:46, a gente tem chamado de São Paulo, a Ilan Bernardo está com informações daqui a pouco São Paulo.
0: Mas sabe
1: então
0: o que eu acho que é interessante a gente dar uma olhadinha? No Senado, Rio de Janeiro, a gente consegue fazer isso? Acho que é importante a gente, já que o Rio de Janeiro está com uma situação tão peculiar de virada. Carlos Portinho, do PL, com 27%. Carlos Jordi, do PL, também. Isso é outro número impressionante. Dois candidatos do PL no Rio de Janeiro. Temos aqui uma onda bolsonarista no Rio de Janeiro, podemos dizer assim?
5: Sim, é uma onda bolsonarista até o momento da apuração no Brasil, né?
3: No Brasil. A questão que a gente vai ter que saber quando abrir é descobrir se, por alguma razão, aí parece que sim, os eleitores de direita foram mais para as urnas. E parece que sim, há diversas razões para isso, mas está ficando claro. O Lula está perdendo nos três maiores colégios eleitorais, quando não era previsível que perdesse no Rio, mas está perdendo São Paulo, Minas e Rio. E São Paulo de lavada. E o Rio, não sei se dá pra chamar de lavada, mas tá chegando lá, né?
0: Mas é impressionante essa virada. Se não é de lavada, é de virada no Rio de Janeiro.
3: É de virada feia, né?
0: De virada.
4: Impressionante. É isso, essa onda, a gente vê aqui no Nacional, o reflexo do Nacional é esse reflexo dos pequenos resultados dos estados, né? Eu digo segmentados. E é isso, uma onda bolsonarista, como eu falei, esse crescimento da bancada do PL no Senado é realmente impressionante, e é o resultado que a gente deve.
5: É impressionante, observar. Mas era previsível, porque também conversamos aqui no começo. Concordo. Do programa. Já faz dois ou três anos que o PL adverte que ele entraria na disputa de 2026 pensando na presidência e no Senado.
4: Sem dúvida.
5: E isso está mostrando que gerou um efeito bastante importante de palanques e repercussão de ideias nos estados, coisa que faltou ao PT. O PT apostou muito na figura nacional e no conhecimento do Lula e parece que não foi o suficiente.
4: Basicamente, o PL fez um projeto de bottom-up, né? De baixo para cima, na formação de bancadas e tentar espelhar, que até o momento tá dando certo. E o PT veio de cima para baixo através de Lula. A formação de bancadas, se a gente colocar na ponta do lápis, para o partido, é muito mais interessante formar bancada do que presidente. Né? Se fosse uma escolha, é da onde vem o fundo partidário.
3: Perfeito, né? Mas aí a gente vai bater num ponto que eu acho que a gente tem que voltar um pouquinho no tempo, que é o PT vem perdendo relevância desde lá de trás, tá? Desde o Lula 2, desde Mensalão, Lava Verdade. Jato, o PT vem diminuindo. Então a gente está vendo um PT diminuído que não teve capacidade. Concordo. Não é só a vontade, é a capacidade de ter um candidato no Rio de Janeiro. Um bom candidato em diversos estados. Não tem PT.
4: Não tem.
1: E nomes novos, né?
3: E não tem nome novo.
1: Nomes jovens.
3: Então, na verdade, desculpa, só para concluir, me parece que daquele PT que foi o que levou o Lula a ser presidente, sobra só o Lula, praticamente. Muito pouco além do Lula.
4: É isso. Os nomes que se falam de sucessão, com exceção de Fernando Haddad, que acho que sai muito enfraquecido para se pensar em uma sucessão. O próximo nome na disputa, que também já saiu enfraquecido pela prefeitura aqui de São Paulo, na disputa, que é Guilherme Boulos, que é do PSOL, né? E aí você começa a vir de outros nomes, como João Campos, mas aí você saiu do PT, exatamente isso.
3: Eu ousaria dizer que na próxima eleição a esquerda não será o PT.
4: Eu concordo com você.
0: Agora vamos olhar aqui os números gerais, números nacionais, porque a gente falou mais cedo que foi às 8:06 em 2022 que se deu a virada do presidente, que não era presidente, que era candidato, Lula, em relação ao então presidente. Uhum. Jair Bolsonaro. Aí houve essa virada importante que deu a vantagem para Lula. Aqui nós temos uma diferença grande ainda, uma diferença de... Flávio Bolsonaro está com 49,58% e Lula está com 42,25%. O que que nós podemos considerar aqui, professor?
2: Ô, Joana, estou vendo aqui pelos números, são 79 milhões o comparecimento. Até agora apurados 75.
1: Perfeito, 79,01.
2: Parece que não há mais condições do presidente Lula virar. Ele vai ficar efetivamente...
0: Temos um favoritismo de Flávio Bolsonaro.
2: Professor, mais do que o favorecimento, eu acho que aqui tem uma questão dele não conseguir virar mais.
3: Só não estou concordando com a sua matemática não, professor. Se temos 35%, ainda temos aí correndo 25 milhões de votos.
0: Vamos fazer o seguinte, vou chamar o Ailan Bernardo aqui, enquanto a gente faz as nossas contas e a gente já volta com o martelo batido. O Ailan Bernardo.
6: Olá, Joana. Olá a todos que acompanham a programação da TMC. Nós estamos aqui nesse momento na Vila Olímpia, onde o governador Tarcísio de Freitas já se encontra. Eu vou pedir licença para movimentar a nossa câmera, mostrar aqui todos os apoiadores nesse momento. Já foi anunciado, então, a reeleição do governador e também foi anunciado a eleição dos candidatos ao Senado, André do Prado e Benite. O governador já chegou, mas está aguardando a finalização dos votos que estão sendo ainda analisados, porque ele está esperando a análise para presidente, já que também estava apoiando Flávio Bolsonaro. A nossa equipe já está posicionada, toda a imprensa posicionada, porque ele deve conversar conosco, deve participar de uma coletiva de imprensa. Lembrando, Tarcísio pela manhã falou que já estava otimista e já trouxe algumas demandas que deve trabalhar nesse próximo mandato, como questão de segurança pública, mais proximidade nas comunidades, algo que nós vamos poder cobrar ao longo aí desses próximos anos, já que ele mesmo trouxe isso na fala que teve pela manhã quando foi votar. Seguimos então por aqui pelo QG, ele ainda não apareceu para falar com o público, está esperando, os candidatos ao Senado também não. Estiveram por aqui algumas personalidades, como o secretário de Educação, Ricardo Salles esteve por aqui, entre algumas outras pessoas, mas ele segue em uma sala reservada, aguardando a apuração dos votos para presidente e posteriormente a conclusão, então ele deve descer, conversar primeiro com o público e depois falar com a imprensa. Volto com vocês no estúdio.
0: Obrigada, Wailan, pelas informações. Pessoal, para quem está acompanhando aqui a nossa apuração e todas as nossas contas, nós estamos percebendo aqui uma falha, podemos colocar assim, no site do TSE, onde
1: um atraso.
0: Uhum. A gente ainda está tentando entender exatamente em que pé nós estamos, mas a gente dá um passo atrás para cravar aquela informação que a gente já dava como praticamente certa, de que era impossível essa virada do presidente Lula em relação a Flávio Bolsonaro. A tendência é que a gente veja, sim, um estreitamento. Agora, até onde? Uhum. Isso é que nós vamos ver nos próximos minutos. Rodrigo Alvarez, quantas urnas apuradas quando em 2022 houve a virada?
3: Em 2022, o Lula passou à frente do Jair Bolsonaro quando tinha 67% de urnas apuradas. Na nossa atualização aqui, a gente está com 65%, mas a gente já sabe que isso não vai acontecer tão cedo ou talvez não aconteça, mas só em termos matemáticos, eu acho que é importante. Uhum. Tem ainda aproximadamente 25 ou 20, um pouco menos de 25 milhões de votos para aparecer nessa eleição presidencial. E a diferença de Bolsonaro para Lula é de 5 milhões.
1: Uhum.
3: Teoricamente, dá para o Lula passar. Não dá para a gente dizer que o Lula não vai passar ainda. Concorda, professor?
2: Concordo. Sim.
3: Era matemática a nossa discussão.
2: Na verdade, mas eu fui induzido pelos percentuais ali. Foi um problema.
0: E tem essa questão também do site do TSE estar travado, com uma paralisação que a gente vai tentar entender. Seguindo aqui, temos
1: 7:54. Vamos trazer. Bom, dado que a gente está com ainda 64,8% da apuração para a presidência da República, pode até ser que tenha andado mais, mas a comunicação com a Justiça Eleitoral está, digamos assim, um pouco lenta. Vamos dando sequência aqui no nosso trabalho, citando, né? Porque muita gente está ouvindo a gente. Isso é importante a gente falar de tempos em tempos, né? Citando quem está aqui conosco, junto comigo, Felipe Bueno, junto com a Joana Trepton, o Rodrigo Alvarez, que vai dar sequência aqui, daqui a pouco ele continua com os nossos próximos apresentadores, que eu vou citar já já, professor Fábio Andrade, né, cientista político ESPM, São Paulo, e o Bruno Riz, que está aqui todos os dias, nosso analista, que daqui a pouco tem que dormir, porque logo cedo amanhã vai participar do TMC 360. Não, a gente tem outro
3: regime. A gente tem outro, ninguém precisa dormir.
1: Ninguém, mas imagina, hein? Primeiro turno ainda. Imagina no segundo turno, então.
3: Tem que ficar acordado até a hora que terminar essa eleição.
1: Mas enfim, eu quero trazer aqui para o Riz e para o professor, já fazendo rapidinho aqui para a gente entregar para os próximos, o Álvarez fica aqui, né? As suas considerações finais do que a gente está olhando e ouvindo até agora. Quem vai começar? O Riz é da casa, então o Riz espera. Professor.
4: Professor é a visita, tem prioridade.
1: Professor.
2: A gente está vendo uma onda bolsonarista muito forte, que não havia sido captado mesmo pelas pesquisas de véspera, que são aquelas que tendem a ser mais assertivas, mesmo utilizando o tal do likely voters. E eu saio daqui hoje convencido de que, para além das questões históricas que pegam o PT, houve falta de estratégia. A falta de estratégia, seja para lançar senadores, seja para lançar governadores, parcialmente vai explicar essa diferença. Faltou apoio nas bases para que o Lula conseguisse repetir o feito em 2022. Houve uma aposta muito grande no conhecimento e o quanto essa eleição seria nacionalizada, e ela está mostrando para a gente que foi uma eleição onde sim havia um Brasil dividido quase que ao meio, mas os fatores regionais acabaram tendo um peso também.
1: Tem um chamado aqui, professor, muito obrigado pela visita aqui, pela paciência que teve conosco aqui, pela aula que nos deu, e a gente tem um chamado de uma manifestação da senadora eleita Bia Kicis, é isso? Federal. Direto pro DF, nós vamos agora, é isso, vamos lá.
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0: parceiros, com programa, com especialistas, com lideranças comunitárias, universidade, trabalhando dados e propostas coerentes com o que a gente pensa, né, desde sempre, e é assim que nós vamos nos portar em qualquer circunstância, seja governo, seja oposição. Na condição de oposição, eu penso que nós fizemos um embate de alto nível, um embate digno do povo paulista, que é um povo muito trabalhador, que é um povo muito decente, correto, empreendedor, acorda cedo, dorme tarde, é um povo muito admirável, e ele merecia o mínimo, no mínimo que a gente apresentou, e eu penso que foi uma campanha que vai nos orgulhar sempre.
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2: O que você acha que a executiva pede quando...